0: Nacional de Desenvolvimento Econômico e Social, BNDES, destinou recursos para restauração ecológica de mais de 10 mil hectares na área de proteção ambiental do Xingu, no Pará. Também foram destinados recursos do Fundo Amazônia ao projeto Naturezas Quilombolas, para apoio à gestão territorial de comunidades quilombolas na Amazônia Legal. O BNDES ainda divulgou o resultado do edital para projetos de restauração e fortalecimento da Bacia do Xingu, em Mato Grosso. A diretora socioambiental do BNDES, Tereza Campelo, destacou a importância da recuperação da floresta.
1: A restauração da floresta é absolutamente fundamental, não só para proteger esse território, para garantir emprego e renda, para garantir que a Amazônia não chegue naquele ponto de não retorno.
0: Também em comemoração ao Dia da Amazônia, o Serviço Florestal Brasileiro assinou contratos de concessão das unidades de manejo florestal 2 e 3 da Floresta Nacional de Humaitá, no Amazonas. Os contratos terão duração de 40 anos e abrangem 162 mil hectares. Reportagem Luana Karen.
2: Mais de 1000 acidentes de trânsito foram registrados nas rodovias federais durante o feriadão da Independência, com 66 mortes.
3: Os números foram divulgados pela Polícia Rodoviária Federal.
2: O foco da fiscalização este ano foi o uso de álcool pelos motoristas. Mais de 900 pessoas foram autuadas por embriaguez ao volante.
4: De olho nos motoristas que insistem em beber e dirigir, a Polícia Rodoviária Federal encerrou mais uma operação de fiscalização entre a sexta-feira, dia 4, e a segunda-feira, 7 de setembro. A Operação Independência foi a primeira ocorrida depois que o CONTRAN, Conselho Nacional de Trânsito, definiu novas regras na fiscalização de alcoolemia. Agora, a lei seca passa a prever um pré-teste ou teste passivo. Somente se for detectado algum indício de embriaguez neste teste inicial, é que o condutor será encaminhado ao uso do bafômetro. A prática já é adotada pelos agentes da Polícia Rodoviária Federal, como destaca o coordenador-geral de comunicação institucional da PRF, Matheus de Paula.
5: O foco deste ano foi a questão da mistura álcool e direção. Na verdade, essa já é uma fiscalização que a PRF faz constantemente. Nesse feriado, foram cerca de 54 mil testes de alcoolemia realizados em todo o Brasil, onde nós autuamos 993 motoristas por embriaguez ao volante.
4: Ao todo, os agentes registraram 1.031 sinistros de trânsito, com 66 mortos e 1.074 feridos. Mais de 24 mil veículos foram flagrados com a velocidade acima do permitido, 5.404 motoristas foram autuados por ultrapassagens irregulares, 2.610 por não utilizarem o cinto de segurança e 461 por transportarem crianças fora das cadeirinhas. Reportagem Graziele Bezerra.
3: Pessoas que vivem com doenças raras são acolhidas no Sistema Único de Saúde por um protocolo que já existe há mais de 10 anos.
2: É a Política Nacional de Atenção Integral às Pessoas com Doenças Raras. Ela estabelece procedimentos para diagnósticos, tratamentos e melhoria da qualidade de vida dos pacientes.
3: Nós conversamos com o coordenador de doenças raras do Ministério da Saúde, Natan Monsores, sobre a política e a assistência prestada pelo SUS para quem vive com condições incomuns e de difícil identificação. Acompanhe. Olá, doutor Natan Monsores, um prazer ter o senhor com a gente aqui na Voz do Brasil pra gente falar sobre doenças raras, né? Eu queria que o senhor começasse, então, dizendo aí pro nosso ouvinte, o nosso espectador, o que que define uma doença como rara e se há alguma estimativa de quantas pessoas existem hoje no Brasil com esse tipo de doença.
6: Doença rara para o Ministério da Saúde é um tema de bastante relevância. Primeiro aqui, né, agradecer pelo convite e desejar aí para todos os ouvintes também um excelente dia. Mas vamos lá, para o Ministério da Saúde, doença rara é aquela que acomete, né, 65 pessoas a cada 100 mil brasileiros. Em sua maioria, essas doenças são doenças de origem genética que afetam predominantemente crianças, mas também podem acontecer, né, em adultos, em pessoas idosas, de acordo com a natureza da própria doença. As estimativas globais que a gente tem para esse grupo de condições é de que entre 2,5%, 3% a 6% de toda a população do planeta seja afetado em algum momento por alguma dessas doenças raras. Então, essa estimativa ela acaba se replicando aqui no Brasil também, tá? Então, é essa faixa. São muitos milhões de brasileiros. Precisar um número é sempre muito difícil, tá? Porque cada doença traz a sua contribuição numérica para o escopo brasileiro. E as doenças que acontecem aqui no Brasil não necessariamente replicam o que acontece em outros lugares do mundo. Mas nesse momento a gente tem trabalhado bastante em melhorar essas estatísticas.
2: Existe hoje uma política nacional de atenção integral às pessoas com doenças raras, né? Como é que essa política estabelece o acolhimento, o encaminhamento para pessoas com doenças raras no SUS, coordenador? Existe alguma diferença em relação ao acompanhamento de uma doença comum?
6: Existem algumas diferenças importantes, sim. Então, um percentual das crianças, né, identificadas com doenças raras vem de uma ação que existe há quase 20 anos aqui no Ministério da Saúde, na verdade há mais de 20 anos aqui, que é o Programa Nacional de Triagem Neonatal. É o famoso teste do pezinho, né, no qual é coletada algumas gotinhas de sangue do pé do bebê para fazer uma série de exames e depois, né, essas crianças serão acolhidas pelo sistema de saúde. Então, por exemplo, essa é uma grande porta de entrada que a gente tem. As outras portas de entrada são os serviços de referência em doenças raras. Hoje são mais de 50 serviços no Brasil, boa parte deles está associada a hospitais universitários, e esses serviços, eles recebem a chancela, a orientação da rede de atenção à saúde do Estado, para que os casos, né, suspeitos de doenças raras sejam encaminhados para lá. Esses serviços hoje, eles contam com um exame genômico, por exemplo, que é o sequenciamento de episoma, que ajuda a diagnosticar essas crianças, essas pessoas, para que elas consigam alcançar o diagnóstico necessário.
3: Então, eu suponho que quando o médico, ali nos primeiros momentos, né, de acompanhamento do bebê, identifica que ele tem alguma condição e outras doenças mais comuns são descartadas, ele encaminha, então, a família para procurar esse serviço de referência, que o senhor disse que geralmente está nos hospitais universitários, né?
6: Isso. O fluxo estabelecido pelos estados geralmente é o seguinte, né? A atenção primária, os postos de saúde, as unidades básicas de saúde, as emergências, né? Algumas dessas crianças e adultos acabam, né, sendo identificados, né, em situações de alguma gravidade já. Essas pessoas são encaminhadas, né, pela regulação, que é uma área, né, da Secretaria de Saúde que estabelece filas, vagas, processos de atendimento. A regulação encaminha esses pacientes para esses serviços ultra especializados e lá nesse serviço o paciente vai ter contato com geneticista, com nutricionista, com uma equipe multiprofissional que vai tentar acolher as suas necessidades. Então, o fluxo de modo geral é esse. Mas para algumas doenças, não necessariamente o lugar de atendimento é um serviço de referência em doença rara. Então, muitos pediatras, muitos neurologistas, muitos endocrinologistas também, né, conseguem conduzir o manejo, o atendimento dessas doenças.
2: Coordenador, nós temos aqui uma pergunta do Marco Aurélio Cardoso. Ele é presidente de uma associação de familiares e pessoas com síndrome de Prader-Willi, uma doença rara que, entre outras coisas, causa hiperfagia, ou seja, fome acima do normal e, consequentemente, obesidade. Ele menciona outro sintoma da doença e faz uma pergunta. Vamos ouvir.
7: A hipotonia neonatal é o principal sinal de alerta da síndrome de Prader-Willi, logo ao nascimento. Sabendo disso, a SPDA Brasil uniu mais de 10 associações de síndromes raras que compartilham esse mesmo sintoma. Como o Ministério da Saúde pode colaborar conosco para divulgar uma diretriz ou fluxo de orientação para os profissionais da rede pública de saúde, ajudando a encurtar a jornada dessas famílias em busca de um diagnóstico precoce?
6: Então, vou responder aqui essa pergunta maravilhosa e dar uma oportunidade da gente entender como é que a rede funciona. A Prader-Willi, né, é um quadro sindrômico, é muito caracterizado por essa questão da hipotonia e da dificuldade, por exemplo, do bebê em fazer a sucção, né, do peito da mãe, né, o aleitamento materno, ele fica prejudicado. E logo do início, essa criança tem dificuldades com ganho de peso. Então, olha como é que é importante a gente ter um instrumento da atenção primária, né, para poder acompanhar isso. Hoje o Brasil disponibiliza para as famílias a caderneta da criança, que é um instrumento, né, usado pela equipe de saúde da atenção primária, né, do postinho, da unidade básica de saúde, para poder acompanhar o desenvolvimento dessa criança. Então, se o profissional da atenção primária ele consegue, né, preencher adequadamente essa caderneta da criança, boa parte desse processo de suspeita, né, de que alguma doença rara, né, esteja ocorrendo naquela situação, ela começa a ser levantada. Para além disso, né, se essa oportunidade de identificar a doença, né, no início da sua apresentação aconteça, tem outros marcos de crescimento, outros marcos de desenvolvimento que a gente pode utilizar como rede de saúde, né? A baixa estatura, por exemplo, né, essas crianças costumam ter, né, algum grau de deficiência de hormônio do crescimento, costumam ter algumas alterações no desenvolvimento motor, algum grau de deficiência cognitiva também, né, instalada, além da compulsividade alimentar, né, que foi falada aí. Hoje, dentro do sistema único de saúde, como é que funcionaria esse processo para melhorar o acolhimento, né? É o desenvolvimento do que a gente chama de linha de cuidado. O Ministério da Saúde, nos últimos meses, tem elaborado algumas linhas de cuidado e tem disponibilizado isso para a população, né, para os profissionais de saúde também, no sentido de dar as orientações adequadas. Nesse momento, a gente está desenvolvendo uma de doenças neuromusculares, né, que não é bem o quadro aí de para dormir, mas esse desenvolvimento está permitindo a gente, né, criar marcos também para outras condições que vão ter, né, situações semelhantes, que vão precisar, né, de manejo endocrinológico, de suporte nutricional, de orientação psicológica e comportamental, de apoio educacional. Então, a linha de cuidado é o melhor instrumento que a gente tem na ausência, por exemplo, de medicamentos específicos. No caso de Prader-Willi, né, há uma deficiência de hormônio de crescimento que costuma ser debatida também entre profissionais para ajudar a conduzir, a manejar a situação. Mas, né, na ausência de um protocolo ou na ausência de uma orientação específica de cuidado, a recomendação do Ministério da Saúde é procurar, né, que esse pai, que essa mãe, que essa família procure um serviço de referência em doenças raras.
3: Para a gente concluir, então, doutor Natan, quando o senhor mencionou aí, às vezes, a ausência de uma medicação específica para tratar aquela doença, né, que possa servir de cura ou mesmo de tratamento, mas as pessoas encontram outros tratamentos para os sintomas e também tratamento psicossocial pelo próprio SUS, né, inclusive para as famílias.
6: Isso. Recentemente, o Ministério da Saúde anunciou uma iniciativa muito bacana para as mães cuidadoras de apoio psicológico, né? Então, no sentido de acolher essas mães, porque, né, o dia a dia, né, do cuidado, ele é uma sobrecarga, né, importante para a saúde mental dessas mães.
2: Muito bem, nós conversamos com o Natan Monsores, coordenador de doenças raras do Ministério da Saúde. Muito obrigado por sua entrevista aqui à Voz do Brasil.
6: Agradeço pela oportunidade e o Ministério da Saúde fica à disposição de vocês e dos ouvintes, para diálogo e esclarecimento.
3: Hoje, 8 de setembro, é celebrado o Dia Mundial da Alfabetização.
2: A data criada pela Organização das Nações Unidas marca a importância desta etapa no desenvolvimento da cidadania de crianças, jovens, adultos e idosos.
3: E o Ministério da Educação ressalta o compromisso com o processo de alfabetização em todas as idades.
8: A alfabetização é um direito fundamental em todas as idades. E para comemorar o dia em que ela é celebrada no mundo todo, o Ministério da Educação ressalta a importância dessa etapa. A qualquer tempo, jovens, adultos e idosos podem retomar os estudos e aprender habilidades que permitem compreender, produzir e utilizar conhecimentos em diferentes situações da vida social. O processo de alfabetização começa quando já se tem as habilidades de ler e de compreender textos curtos, de localizar informações e de escrever palavras. Como explica a secretária de Educação Básica do MEC, Kátia Schweikart, ele segue por toda a vida escolar do estudante, principalmente da criança.
9: A alfabetização começa lá atrás e que ela já pode ser trabalhada por meio das linguagens, por meio do contato com os livros, nos seus processos de aprendizagem. Os efeitos disso vão aparecer e certamente essa criança criança conseguirá se desenvolver.
8: O Dia Mundial da Alfabetização lembra a responsabilidade de professores, gestores públicos e redes de ensino como agentes nesse processo educacional. A alfabetização é um compromisso compartilhado entre municípios, estados, Distrito Federal e a União, conforme estabelece a Constituição Federal e a legislação educacional brasileira. Reportagem Léo Gomes.
4: Dicas do Enem.
10: Olá, meu nome é Isaac Leal e a minha pergunta é: como eu posso montar um cronograma de estudos?
4: Quem responde é a Randu Lemos, responsável pela coordenação de um cursinho popular.
11: No edital do Enem tem descritos todos os conteúdos que poderão cair na prova. Eu começaria estudando ele. Eu acredito que todas as matérias merecem atenção, até porque o Enem é uma prova que trabalha diferentes competências. Então, numa questão em que você está vendo matemática, pode ser que tenha uma pergunta sobre interpretação textual e vice-versa. Então, é importante que você tenha um conhecimento básico sobre todas as disciplinas. Tem pessoas que conseguem estudar 30 minutos no dia e conseguem se sair bem na prova, mas tem pessoas que precisam de mais tempo, uma, duas, três horas. A minha dica é que você respeite a sua disponibilidade. É importante que você se organize para estudar com mais antecedência possível. Revisar, responder questões, conversar com a sua rede de apoio e descansar.
4: É isso aí. As provas vão ser realizadas nos dias 8 e 15 de novembro. 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
2: Personagens que marcaram a luta por um Brasil independente.
12: Na Semana da Pátria, vamos conhecer algumas figuras históricas.
2: Seus nomes estão marcados no Livro de Aço, que registra na memória nacional a trajetória dos chamados heróis da pátria.
4: A praça que abriga os três poderes da República em Brasília também guarda a memória daqueles que se dedicaram a um ideal de nação. No Panteão da Pátria, o Livro de Aço reúne os nomes de 49 dos 87 heróis brasileiros oficialmente reconhecidos. Quatro deles estão ligados à independência do Brasil. Joaquim José da Silva Xavier, o Tiradentes, inaugura o Livro de Aço. O historiador Rafael Leporassi explica por que Tiradentes se tornou um herói da pátria, mesmo tendo morrido 30 anos antes da independência do Brasil.
13: Ele fez parte de um movimento que visava a separação de Minas Gerais do Império Português. Para muitos historiadores, é um dos primeiros movimentos a trazer um ideal de fim do pacto colonial.
4: Tiradentes virou símbolo da Inconfidência Mineira. Quando a trama foi descoberta, acabou condenado à morte. Mas a Inconfidência deixou uma ideia que atravessaria décadas. Anos depois, esse projeto ganhou um articulador, o professor José Bonifácio de Andrada e Silva. Quando Portugal exigia que Dom Pedro retornasse, Bonifácio trabalhou para convencê-lo a permanecer no Brasil. O jornalista e escritor Laurentino Gomes detalha o projeto de Bonifácio.
14: Ele percebe que a única solução para a elite brasileira preservar os seus privilégios era manter o herdeiro da coroa de Portugal no trono e ir por uma via monárquica e não republicana.
4: A independência não foi fruto apenas do dia 7 de setembro. Depois que Dom Pedro decidiu ficar no Brasil, foram meses até o processo ser concretizado. Em 7 de setembro de 1822, durante uma viagem, recebeu cartas de sua esposa, Maria Leopoldina, e de José Bonifácio, que relatavam novas exigências de Lisboa. Do lugar onde estava, às margens do rio Ipiranga, Dom Pedro I decidiu proclamar a independência do Brasil. O historiador Rafael Leporassi destaca que também foi pessoalmente interessante para Dom Pedro I romper com Portugal.
13: Ele voltando para Portugal seria um príncipe. No Brasil ele seria alçado à condição de rei ou até de imperador, que foi o que aconteceu.
4: Após o grito do Ipiranga, houve resistência portuguesa e conflitos em diferentes regiões do país. E nesse cenário, na Bahia, surge mais uma personagem da história da independência, Maria Quitéria. Em 1822, ela fugiu de casa, se disfarçou de homem e entrou para o batalhão de voluntários do príncipe. Quando sua identidade foi descoberta,
0: Maria Quitéria não foi expulsa. Depois da vitória, foi condecorada pelo próprio Dom Pedro I. Mas a heroína acabou esquecida pela sociedade. O jornalista Laurentino Gomes explica que a independência envolveu muitos brasileiros e brasileiras.
14: Na Bahia, no Piauí, no Ceará, nas regiões mais distantes, o Brasil inteiro se envolveu no processo de independência e sem essa luta, o Brasil hoje não existiria.
0: O Livro de Aço nasceu em 1989, com a inscrição de Tiradentes. Dom Pedro I entrou no livro 10 anos depois, em 1999. José Bonifácio foi inscrito em 2005 e Maria Quitéria em 2018. Tiradentes morreu antes da independência. José Bonifácio ajudou a construí-la politicamente. Dom Pedro proclamou a ruptura e Maria Quitéria pegou em armas para defendê-la. 4 personagens, 4 histórias e 4 maneiras diferentes de olhar para o nascimento do Brasil independente.

0: reportagem, Luana Caro. 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
1: Fique agora com as notícias do Poder Judiciário e do Congresso Nacional. Boa noite.
0: Boa noite, até amanhã.
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4: Ministro Edson Fachin encerra o Encontro Nacional de Corregedores na sede do CNJ em Brasília.
5: STJ entende que defensoria pública habilitada durante prazo recursal tem direito à contagem em dobro desde a intimação.
4: Presidentes do TSE e da Câmara dos Deputados reforçam confiança na Justiça Eleitoral.
5: Boa noite, eu sou Leandro Bezerra.
4: E eu sou Walter Lima.
5: O presidente do Supremo Tribunal Federal e do Conselho Nacional de Justiça, ministro Edson Fachin, participou hoje do Encontro Nacional Integração de Boas Práticas, diálogos entre o CNJ e o Colégio de Corregedores e Corregedoras da Justiça do Brasil, na sede do CNJ em Brasília.
4: As corregedorias são responsáveis por orientar e fiscalizar o funcionamento dos tribunais e dos cartórios.
5: O evento promoveu a cooperação entre as instituições e o compartilhamento de experiências para melhorar os serviços prestados pelo Poder Judiciário.
4: Durante o encontro, o ministro Edson Fachin destacou a importância do diálogo e da atuação da justiça brasileira diante dos desafios atuais.
6: Os dias de hoje reclamam esse diálogo permanente, reclamam que tenhamos uma resposta à altura dos desafios. E eu estou plenamente convencido de que o Poder Judiciário brasileiro está à altura dos desafios que se lhes apresentam no momento contemporâneo. E a justiça brasileira não faltará à legalidade constitucional, por certo, por seus deveres que decorrem da própria Constituição.
5: Você ganhou uma ação na Justiça do Trabalho e mesmo assim não recebeu o seu dinheiro?
4: Para resolver esse tipo de situação e garantir que as decisões judiciais sejam cumpridas, a 16ª Semana Nacional da Execução Trabalhista entrará em ação entre 14 e 18 de setembro em todo o país. Larissa Batista.
7: Com o slogan Seu Direito por Inteiro, a iniciativa é um esforço concentrado para localizar bens de devedores, incentivar acordos e dar mais celeridade ao pagamento dos créditos trabalhistas. Para se ter uma ideia, no ano passado, a campanha movimentou mais de 8 bilhões de reais em 5 dias de evento e promoveu mais de 94 mil audiências e cerca de 24 mil acordos entre trabalhadores e empresas. Quem quiser incluir um processo nesse mutirão pode pedir a inscrição na Vara do Trabalho, nos TRTs ou nos Centros de Conciliação da Justiça do Trabalho, onde o processo tramita. Para mais informações, acesse csjt.jus.br.
5: Presidentes do Tribunal Superior Eleitoral e da Câmara dos Deputados reforçam confiança na Justiça Eleitoral.
4: Pronunciamentos aconteceram na abertura da exposição O Caminho do Voto. Na Câmara. Fábio Ruas.
8: O presidente do TSE, ministro Cássio Nunes Marques, disse que a exposição mostra que o caminho do voto vai muito além da cabine de votação. A Justiça Eleitoral percorre uma longa jornada de preparação, fiscalização e auditorias para garantir a segurança do processo eleitoral. Já o presidente da Câmara lembrou que o voto é o resultado de um processo amplo e aperfeiçoado ao longo do tempo. A mostra vai ficar disponível ao público até o próximo dia 21 de setembro.
5: Defensoria Pública habilitada durante o prazo para recurso tem direito à contagem em dobro, completo desde a intimação da sentença.
4: Essa conclusão é do Superior Tribunal de Justiça, o STJ. Fátima Uchoa.
9: Uma mulher foi condenada a pagar pensão alimentícia e procurou a Defensoria Pública do Paraná quando faltavam 2 dias úteis para o fim do prazo simples de 15 dias. O Tribunal Estadual não conheceu da apelação por considerá-la fora do prazo. Já a terceira turma do STJ a reconheceu como tempestiva, ou seja, dentro do prazo legal. Segundo a ministra relatora Nancy Andrighi, a aplicação do prazo em dobro não altera o dia inicial da contagem do prazo recursal, que permanece o mesmo, mas o que ocorre é apenas a ampliação do termo final e, no caso de apelação, dobra-se o prazo de 15 dias úteis. Assim, o Tribunal do Paraná deverá continuar com o julgamento.
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5: A você uma boa noite.
1: E até amanhã.
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11: Eu sou Paula Groba.
12: E eu sou Humberto Pinheiro.
11: E estes são os destaques de hoje do Jornal do Senado, que começa agora.
12: Avançam novas regras para proteger investidor de criptomoeda.
11: Senado aumenta a proteção para crianças vítimas de violência no exterior.
12: Reajustes da conta de luz podem ser limitados pela inflação.
11: Boa noite.
12: Boa noite.
11: Quem investe em criptomoedas e outros ativos virtuais poderá ter mais proteção contra o risco de perder dinheiro caso a empresa que administra os recursos tenha problemas financeiros.
12: A Comissão de Ciência e Tecnologia aprovou novas regras para separar o dinheiro dos clientes do patrimônio das empresas. Os detalhes com a repórter Patrícia Oliveira.
13: Se uma corretora tiver problemas financeiros, o dinheiro investido pelos clientes em ativos virtuais, como as criptomoedas, não deve ser usado para cobrir dívidas ou prejuízos da própria empresa. É o que estabelece um projeto aprovado na Comissão de Ciência e Tecnologia. O texto também prevê que essas plataformas tenham um capital mínimo para atuar no mercado, para reduzir o risco de quebrar dessas empresas e de perdas para os investidores, como explicou o relator da proposta, senador Carlos Portinho, do PL do Rio de Janeiro.
14: O Banco Central deverá estabelecer requisitos prudenciais mínimos de capital para funcionamento das corretoras e plataformas de investimento em ativos digitais.
13: O projeto também estabelece medidas para prevenir fraudes, lavagem de dinheiro e o uso de ativos virtuais para financiar organizações criminosas. A proposta segue para a análise da Comissão de Assuntos Econômicos.
11: E empresas podem receber incentivos para contratar mulheres com câncer de mama.
12: Projeto com esse objetivo seguiu para análise do plenário do Senado. Repórter Márcio Maturana.
15: O projeto cria o programa Empresa Rosa e o selo Rosa para a inclusão e reinserção no mercado de trabalho de mulheres diagnosticadas em tratamento ou em remissão de câncer de mama. O programa prevê ações de contratação com igualdade de oportunidades, condições adequadas, flexibilização para o trabalho remoto, jornada reduzida e estabilidade no emprego, tudo sem redução da remuneração. As empresas participantes com mais de 10 empregados vão ganhar o selo rosa, válido por 2 anos e renovável pelo mesmo período, que poderá ser usado em publicidades. O texto foi aprovado na Comissão de Assuntos Sociais com parecer lido por Flávio Arns, do PSB do Paraná.
16: A criação de um regime positivo de inserção e manutenção profissional das mulheres em tratamento ou remissão do câncer de mama possui valor social evidente. Além disso, é comprovado que se manter ocupado e produtivo representa um grande apoio psíquico aos pacientes de câncer ao obstar ou ao menos dificultar o advento de depressão que muitas vezes os acomete.
15: A certificação vai ser feita por uma comissão composta de representantes do governo, do setor privado e da sociedade civil.
11: O Senado aprovou uma proposta que aumenta a proteção para crianças vítimas de violência no exterior.
12: Se houver indícios de violência ou de outro crime, as autoridades brasileiras poderão deixar de determinar o retorno da criança ao país onde morava com o pai. Repórter Pedro Pincer.
17: A proposta permite às autoridades brasileiras deixar de determinar o retorno de crianças e adolescentes ao país onde moravam com o pai quando houver indícios de que eles ou a mãe brasileira foram vítimas de violência doméstica. A Convenção sobre os Aspectos Civis do Sequestro Internacional de Crianças determina, em regra, o retorno da criança ou do adolescente. A relatora, senadora Mara Gabrilli, do PSD de São Paulo, fez ajustes para dar mais clareza e segurança jurídica ao texto. Para ela, a principal inovação da proposta é reconhecer que a violência doméstica pode constituir risco suficiente para autorizar a autoridade brasileira a ignorar a regra de retorno da criança ou do adolescente ao país estrangeiro.
18: E a proposição, ela contribui para que a exceção de grave risco deixe de ser interpretada de modo restritivo, permitindo que situações de violência, ainda que contra a genitora, sejam juridicamente consideradas como fatores de risco à criança.
17: Como sofreu mudanças, o texto retorna à Câmara dos Deputados.
11: Migrantes, refugiados e pessoas sem nacionalidade reconhecida por nenhum país que chegarem ao Brasil poderão ter acesso a serviços de acolhimento do Sistema Único de Assistência Social.
12: É o que prevê um projeto que começa a ser analisado pelo Senado. A proposta busca garantir dignidade à pessoa que, muitas vezes, são obrigadas a deixar seus países por causa de guerras, fome ou perseguição. Repórter Alexandre Campos.
19: Pelo texto, o direito aos serviços de acolhimento será exercido sem a necessidade de apresentação de documento não exigido em lei, a inscrição no CPF e comprovantes de residência e de regularidade migratória. Autor do projeto, o senador Paulo Paim, do PT do Rio Grande do Sul, lembrou que muitos desses migrantes fogem de guerras, da fome ou de perseguição e, quando chegam ao Brasil, precisam de um acolhimento digno e continuado.
20: Mais do que atender situações emergenciais, queremos transformar o acolhimento em uma política permanente do Estado brasileiro. O projeto também ajuda a fortalecer a estrutura dos municípios, reduz a dependência de recursos internacionais e melhora as condições de atendimento. Isto é, política humanitária.
19: A proposta vai além ao garantir a unidade familiar para evitar que, a depender do encaminhamento dado no atendimento, pais e filhos acabem ficando separados. A comunicação entre os profissionais de assistência social e os migrantes deve contar com tradução e mediação intercultural, e os documentos de viagem e de identificação não poderão ser retidos.
11: Avançou no Senado o projeto que autoriza o porte de armas de fogo para membros da Defensoria Pública da União, dos Estados e do Distrito Federal.
12: Uma emenda estendeu o benefício a integrantes da Advocacia Geral da União e procuradores estaduais e distritais. Repórter Bruno Lourenço.
21: O projeto altera o Estatuto do Desarmamento para permitir que defensores públicos da União e dos Estados, além de membros da Advocacia Geral da União e procuradores dos Estados e do Distrito Federal, tenham direito ao porte de arma de fogo. O relator, senador Flávio Bolsonaro, do PL do Rio de Janeiro, ressaltou que esses profissionais lidam rotineiramente com situações perigosas.
22: Há, portanto, na atuação do defensor público, riscos de ameaça reais, violência física, retaliações de facções criminosas e de partes envolvidas em processos judiciais. Além da necessidade de visitas constantes a presídios, há disputas sensíveis de guardas de filhos ou posse de terra que tenham gerado hostilidade extrema das partes contrárias.
21: A proposta seguiu para a Comissão de Constituição e Justiça.
11: Diminuir as filas do INSS é o objetivo da lei promulgada pelo Congresso Nacional nesta terça-feira. A norma reduz de 45 para 30 dias o prazo para um processo ser incluído no programa de gerenciamento de benefícios que abrange monitoramento especial e força-tarefa dos servidores. A nova legislação amplia ainda a finalidade do programa, que passa a incluir a análise de reconhecimento inicial de direitos, reavaliação e revisão de benefícios previdenciários e assistenciais.
12: No Congresso Nacional, o texto foi analisado por meio de medida provisória e recebeu aprovação dos senadores no início do mês. A relatora da proposta, senadora Zenaide Maia, do PSD do Rio Grande do Norte, destacou a necessidade de dar mais agilidade à análise dos processos. De acordo com ela, a demora em obter uma resposta do INSS afeta especialmente pessoas que dependem de auxílios da Previdência para despesas básicas.
0: O principal beneficiário dessa medida é o cidadão que depende do INSS para o reconhecimento de direitos de natureza alimentar, aposentadorias, benefícios por incapacidades e benefícios assistenciais.
11: E a inflação pode ser o limite para reajustes da conta de luz. É o que diz um projeto aprovado na Comissão de Infraestrutura.
12: O texto ainda cria um regime especial para frear aumentos na região norte e determina que a Agência Nacional de Energia Elétrica adote índice ou metodologia para os reajustes anuais das tarifas de energia elétrica. Agora, o projeto será analisado pela Comissão de Assuntos Econômicos. Com edição de Paulo Groba e trabalhos técnicos de Eliseu Caires, o Jornal do Senado fica por aqui. Acompanhe agora as notícias da Câmara dos Deputados. Boa noite.
11: Boa noite e até amanhã.
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2: Câmara diminui restrições legais para benefícios concedidos a data centers.
6: Avança projeto de lei que aumenta a punição para crimes contra os idosos.
2: Deputados alteram o programa de gratificações para reduzir as filas do INSS.
6: Boa noite. A Câmara aprovou medida provisória que muda o programa de gratificações destinado a reduzir as filas do INSS. O repórter Marcelo Larcher explica as mudanças.
23: O plenário da Câmara aprovou medida provisória que altera o programa criado no ano passado para permitir gratificações como maneira de reduzir as filas de perícia e análise de benefícios do INSS. O texto amplia o alcance do programa que, quando foi criado, priorizava a revisão de benefícios já concedidos. Agora, esses processos terão a mesma prioridade dos pedidos novos. Além disso, reduz de 45 para 30 dias o prazo de espera para que um processo entre no programa. O Programa de Gerenciamento de Benefícios foi criado por uma medida provisória em 2025. Ele permite pagamentos extraordinários para servidores que trabalham com a revisão de benefícios e na análise do pagamento do Benefício de Prestação Continuada, o BPC. Esse pagamento extra é de R$ 68,00 por processo concluído para servidores do INSS e de R$ 75,00 por perícia ou análise de documento para os médicos da Perícia Médica Federal. O programa está previsto para acabar no fim do ano. De acordo com o INSS, as medidas deram resultado. Entre janeiro e junho deste ano, o número de processos pendentes de análise ou de perícia médica inicial caiu de 2 milhões e 700 mil para 1 milhão e 700 mil. Já os processos com tempo de espera superior a 45 dias passaram de 1 milhão e 700 mil para apenas 557 mil. O deputado Reginaldo Lopes, do PT de Minas Gerais, disse que a medida é importante para a população mais carente, que depende de benefícios previdenciários.
24: Já conseguimos diminuir a fila em 76% até o mês de agosto. E agora, no mês de setembro, nós vamos zerar a fila do INSS.
23: A medida provisória que altera o programa criado no ano passado para permitir gratificações como maneira de reduzir as filas de perícias e análises dos benefícios do INSS foi aprovada também pelo Senado e já pode virar lei. Da Rádio Câmara de Brasília, com informações de Antônio Vital, Marcelo Larcher.
3: Justiça.
2: Tião Medeiros, do PP, defende a suspensão do reconhecimento dos estudos de demarcação da terra indígena Tecorrá-Guavirá, no oeste do Paraná. Relator da matéria na Comissão de Agricultura, ele afirma que o procedimento da FUNAI desrespeitou o marco temporal adotado pelo Congresso para as demarcações.
6: Tião Medeiros também cita decisões da Justiça que interromperam o processo por falhas nos estudos de identificação da área. De acordo com o parlamentar, a medida fortalece a segurança jurídica e reduz os conflitos na região.
3: Segurança Pública.
2: Uma comissão da Câmara aprovou o aumento de penas para crimes contra idosos. A repórter Paula Bittar acompanhou a votação.
25: A Comissão de Constituição e Justiça da Câmara aprovou um projeto que altera o Código Penal para aumentar as penas para os crimes de lesão corporal, abandono, constrangimento ilegal e estelionato praticados contra pessoas idosas. Pelo texto, em casos de lesão corporal, a pena será de 1 a 3

0: federal, as penas poderão ser aumentadas, respectivamente, pela metade e em um terço. O constrangimento ilegal ocorre quando alguém, por violência ou grave ameaça, força outra pessoa a fazer o que a lei proíbe ou a deixar de fazer o que a lei permite. Também ocorre quando o autor reduz a capacidade de resistência da vítima. A relatora na comissão, deputada Renilce Nicodemos, do MDB do Pará, disse que a proposta está de acordo com os preceitos constitucionais.
1: Proteger quem construiu a história do nosso país é também defender a dignidade e o respeito que toda pessoa merece. É uma medida importante para combater a violência e os crimes contra essa parcela da população e garantir uma resposta mais firme de quem comete esse tipo de violência. Estamos trabalhando para garantir que nossos idosos tenham seus direitos respeitados e possam viver com mais segurança, dignidade e proteção.
0: Projeto que aumenta penas para os crimes de lesão corporal, abandono, constrangimento ilegal e estelionato praticados contra pessoas idosas ainda depende de aprovação pelo plenário da Câmara antes de seguir ao Senado. Da Rádio Câmara, de Brasília, Paula Bittar.
2: Jefferson Campos, do PL de São Paulo, defende proposta que reduz a idade mínima de imputabilidade penal no Brasil. O texto estabelece que jovens entre 12 e 16 anos respondam penalmente por crimes contra a vida, hediondos ou cometidos com violência e grave ameaça.
3: Jefferson Campos entende que a medida busca combater a impunidade e conter o recrutamento de adolescentes por organizações criminosas. Na visão dele, a medida é fundamental para garantir a punição proporcional de crimes graves.
2: Júnior Lourenço, do MDB do Maranhão, quer capacitar profissionais de beleza e estética para identificar sinais de violência contra a mulher. De acordo com o deputado, a ideia é ampliar a rede de apoio e facilitar o acesso das vítimas aos serviços de proteção.
3: Júnior Lourenço explica que o projeto inclui cabeleireiros, manicures, pedicures, depiladores, maquiadores e esteticistas. Eles devem orientar as mulheres sobre canais de denúncia e serviços públicos, além de, com autorização da vítima, acionar os órgãos competentes.
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5: Ciência e tecnologia.
2: A Câmara aprovou o projeto que diminui restrições legais para benefícios concedidos a data centers, resseguradoras e pequenos municípios. O repórter Marcelo Lascher explica as exceções.
6: A Câmara dos Deputados aprovou o projeto que permite que benefícios tributários concedidos a empresas de data centers, resseguradoras e as instituições beneficiadas por Programa Federal de Financiamento de Ações de Combate ao Câncer fiquem fora de restrições impostas pela Lei de Responsabilidade Fiscal em 2026. O projeto permite ainda que municípios de até 65 mil habitantes não precisem comprovar que arrecadam todos os impostos de sua competência para poder receber repasses federais ou estaduais. Essa exigência também é prevista na Lei de Responsabilidade Fiscal. O projeto foi apresentado pelo deputado licenciado José Guimarães, hoje ministro das Relações Institucionais da Presidência da República. A proposta original beneficiava empresas localizadas em áreas de livre comércio e o setor de bens de capital. Mas o texto foi alterado pelo relator, deputado Isnaldo Bulhões Júnior, do MDB de Alagoas. O texto final permite que benefícios fiscais concedidos a empresas de data centers, resseguradoras e instituições beneficiadas por Programa Federal de Financiamento de Ações de Combate ao Câncer não precisem ser acompanhados de estimativa de impacto financeiro e orçamentário para entrar em vigor. O projeto também dispensa a obrigação de demonstrar que a renúncia de receita não afetará as metas fiscais ou que será compensado pelo aumento.

0: crédito de receita. O relator da proposta, Esnaldo Bulhões Júnior, disse que a medida é especialmente importante para atrair investimentos para o setor de data centers, beneficiado no início do ano pela criação do Regime Especial de Tributação para Serviço de Data Center, o REDATA. Entre outras medidas, o programa suspende a cobrança de tributos federais para a compra de máquinas e equipamentos destinados a centros de processamento de dados. Para Esnaldo Bulhões, o Brasil é um dos países mais procurados por empresas para instalação de centros de processamento de dados.
1: Trata-se de um setor intensivo em investimentos e marcado por elevada competição internacional na escolha da localização de novos empreendimentos em todo o mundo, circunstância que recomenda a existência de um ambiente tributário capaz a favorecer a atração e a realização destes investimentos no Brasil.
0: Mas a exceção das regras da Lei de Responsabilidade Fiscal para municípios com menos de 65 mil habitantes foi criticada pelo deputado Gilson Marques, do Novo de Santa Catarina.
2: Aqui existe uma regra que lá atrás, não estou dizendo que é sensacional e perfeita, mas é a Lei de Responsabilidade Fiscal. Agora, o que esse texto faz? Dizer que não é bem assim, que pode ter uma exceção, que pode ser diferente, que esse ano não precisa ser assim. É inacreditável, eu não sei porque se aprova uma regra e depois diz que essa regra não precisa mais ser respeitada.
0: O projeto que cria exceções na Lei de Responsabilidade Fiscal para municípios com menos de 65 mil habitantes, empresas de data centers, resseguradoras e instituições beneficiadas por Programa Federal de Financiamento de Ações de Combate ao Câncer foi aprovado também pelo Senado e já pode virar lei. Da Rádio Câmara de Brasília, com informações de Antônio Vital, Marcelo Larcher.
3: Saúde.
4: Arthur Oliveira Maia, do União da Bahia, solicita a realização de uma sessão solene em homenagem à pesquisadora Tatiana Lobo Coelho Sampaio, da Universidade Federal do Rio de Janeiro. Ela lidera pesquisas com a polilaminina, uma proteína que pode contribuir para a recuperação de lesões na medula espinhal.
5: Arthur Oliveira Maia destaca que estudos com animais e testes experimentais iniciais em humanos apresentaram resultados promissores na recuperação de movimentos. Segundo o deputado, a pesquisa pode representar um avanço no tratamento de casos graves de paralisia.
3: Consumidor.
4: João Maia, do PP do Rio Grande do Norte, é favorável ao projeto que amplia a proteção de passageiros obrigados a despachar a bagagem de mão durante viagens de avião. De acordo com a matéria, a companhia deverá informar o motivo da exigência sem cobrar valor adicional pelo despacho.
5: A proposta apoiada por João Maia também obriga as empresas aéreas a oferecer canais gratuitos para reclamações sobre o despacho compulsório. O passageiro deverá receber orientações sobre seus direitos em casos de extravio, avaria ou violação da bagagem.
3: Cultura.
4: O projeto reconhece a Irmandade da Boa Morte de Cachoeira no Recôncavo Baiano e sua festa como manifestações da cultura nacional. Alice Portugal, do PCdoB, destaca que a confraria, formada por mulheres negras e descendentes de pessoas escravizadas, é uma das mais antigas tradições religiosas do Brasil.
5: Alice Portugal explica que o grupo surgiu como forma de resistência diante da opressão, garantindo sustento coletivo e apoio a mulheres negras após a escravidão. A deputada afirma que o reconhecimento nacional pode ampliar o acesso da manifestação a políticas públicas de preservação cultural.
6: A renda delas foi responsável por compra de alforrias, acolhimento de mulheres negras marginalizadas, consolidando-se como importante símbolo, não é, de luta pela liberdade, por dignidade dessas populações escravizadas. Então, esse grupo, que data aproximadamente de 1810, a partir de escravas vindas da África, se consolidou como uma manifestação cultural e todos os anos acontece a festa. Então, nós estamos reconhecendo a Irmandade e a festa como manifestações culturais nacionais.
3: Trabalho.
4: Os deputados aprovaram projetos que aumentam estrutura e reajustam valores de custas da Justiça do Trabalho. A repórter Cibele Comanetti tem outras informações.
7: A Câmara dos Deputados aprovou três projetos que trazem mudanças para a Justiça do Trabalho. Dois deles modificam a estrutura, com a criação de novas varas no Rio de Janeiro e de cargos de desembargador em Goiás. e um reajusta os valores das custas da justiça trabalhista que estavam defasados há mais de 20 anos. Esse projeto foi apresentado pelo Tribunal Superior do Trabalho em 2022, com a justificativa de que o último reajuste aconteceu em 2002. O texto aprovado, apresentado pela relatora deputada Soraya Santos, do PL do Rio de Janeiro, estabelece que o menor valor será de R$ 12,02, o maior de R$ 2.163 e que as custas judiciais terão reajuste automático anual. A proposta também cria um fundo que receberá o valor das custas e de outras receitas, como o pagamento de inscrições em concursos públicos. O propósito é financiar a modernização tecnológica da Justiça do Trabalho. Outro projeto aprovado transforma 7 cargos vagos de juiz do trabalho substituto em 4 cargos de desembargador, 5 cargos em comissão e 3 funções comissionadas no Tribunal Regional do Trabalho da 18ª Região, em Goiás. Segundo o Tribunal Superior do Trabalho, a mudança não representa custos extras. A proposta foi criticada pela deputada Adriana Ventura, do Novo de São Paulo.
8: Este projeto que faz amplia permanentemente a estrutura do segundo grau de justiça do trabalho. Fala que os cargos estão vagos e a gente pensa que está redistribuindo e está transformando, mas na verdade hoje esse dinheiro não sai da caixinha. Outra coisa importante, além dos novos desembargadores, nós temos 8 novos cargos sendo criadas, inclusive funções comissionadas.
7: O terceiro projeto aprovado, em análise há mais de 10 anos, cria 12 varas do trabalho, além dos cargos de juiz, juiz substituto, analistas e cargos de comissão necessários para o funcionamento delas, no Tribunal Regional do Trabalho da Primeira Região, no Rio de Janeiro. Segundo o relator, deputado Marcelo Crivella, do Republicanos do Rio de Janeiro, as novas varas vão ampliar a capacidade de atendimento à população em 9 municípios do Rio. O projeto foi criticado por deputados do Novo e do Missão, com o argumento de que cria novas despesas. Parlamentares da bancada do governo, como a deputada Jandira Fegali, do PCdoB do Rio de Janeiro, defenderam a proposta.
9: A Justiça do Trabalho é uma trincheira de defesa das mulheres e homens que produzem nesse país. Então o TST é importante e essa inovação, como chamaram aqui, a Justiça Eleitoral também não tem nos Estados Unidos, ela é fundamental para nós aqui. Então a gente não pode ter parâmetros de modelos dos outros, nós temos que entender o papel da Justiça do Trabalho no Brasil.
7: Os 3 projetos que aumentam a estrutura e o valor das custas da Justiça do Trabalho seguiram para análise do Senado. Da Rádio Câmara de Brasília, com informações de Antônio Vital, Cibele Colmanete.
5: Eli Borges, do Republicanos do Tocantins, relatou o projeto que amplia de 60 para 120 dias o período de contratação de trabalhadores safristas. Segundo o deputado, a proposta busca reduzir a burocracia e garantir mais segurança, tanto para empregados quanto para empregadores do campo.
10: Então, nós ampliamos de 60 para 120 dias, melhoramos a questão da segurança do trabalhador no aspecto dos direitos que ele tem, direitos para garantir que ele faça um trabalho e não tenha seus problemas em algum acidente, etc., mas também dando para quem emprega mais facilidade, mais segurança e menos burocracia para ele contratar as pessoas em um período que foi ampliado com esta proposta.
11: Eli Borges destaca ainda que o período trabalhado ficará devidamente registrado, o que permite sua contabilização para os direitos do trabalhador. Se aprovado pelas comissões temáticas, o projeto seguirá para análise no Senado.
5: Silvia Cristina, do PP de Rondônia, se manifesta a favor da proposta que prevê a transposição de ex-servidores dos antigos territórios de Rondônia, Roraima e Amapá para os quadros federais. A deputada acredita que a medida faz justiça a quem ajudou a construir esses estados.
12: Essa é uma pauta muito sensível, até porque quem realmente construiu o estado de Rondônia, Roraima e Amapá foram os ex-territorianos, pessoas que chegaram lá quando nada ainda tinha acontecido nesses estados. E hoje é questão de justiça que eles sejam transpostos aos quadros federais. Uma luta, infelizmente, que já acontece há muitos anos, sem dar a devida atenção para que se faça justiça com esses ex-territorianos.
11: Silvia Cristina critica o que chamou de demora na tramitação da proposta e lembra que muitos ex-territorianos morreram sem ter o direito reconhecido. A parlamentar defende que a matéria avance rapidamente até a votação em plenário para garantir dignidade aos servidores.
5: Yandra Moura, do União de Sergipe, propõe criar um piso salarial nacional de R$ 3.400 para conselheiros tutelares, com reajuste anual pelo INPC. O projeto fixa a remuneração mínima em todo o país e garante a inclusão da categoria no PASEP.
11: Na visão de Yandra Moura, a medida, além de corrigir as diferenças salariais entre municípios, valoriza o trabalho de proteção a crianças e adolescentes. A deputada entende que garantir condições dignas de remuneração melhora a qualidade dos serviços prestados à população.
5: Termina agora o Jornal Câmara dos Deputados, produzido pela Rádio Câmara, com trabalhos técnicos de Everson Urani e apresentação de Val Monteiro e Luciana Vieira. Uma boa noite para você.
11: A Voz do Brasil volta amanhã. Boa noite.
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10: Não era essa vinheta não, mas já que ela entrou, de volta, gente, com o som do Momentos de Amor, agora pra te dar de presente. Olha, quem tá levando o par de ingressos para o Samba Recife vai curtir por conta da gente, é o Washington de Moraes, ele é da Macaxeira, aí Washington. Washington L. de Moraes. Final do telefone 605. E hoje eu tô bonzinho. Eu vou dar de presente também agora par de ingressos pro Rock Rec Festival. Saindo para Andréa Navarro Ferreira. E Andréa? Ela é do bairro da Boa Vista e tem o final do telefone 750. Aquela história, não é? Vocês têm 2 dias úteis para passar aqui nos estúdios da Recife e apanhar seus pares de ingressos. São 2 festas maravilhosas. Samba Recife, que acontece dia 26 e 27 de setembro, e o Rock Rec Festival, que acontece no dia 19 de setembro, ambos na área externa do Centro de Convenções. Muito bom. Bom, vamos começar o momento? Vamos lá. Desta vez trazendo a linda do Alphaville, Forever Young.

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0: Em 1984, George Michael gravou uma música que se tornou talvez um dos maiores sucessos românticos de todos os tempos. É uma música que, ao contrário do que muita gente pensa, essa música ela tem uma mensagem colocada, uma culpa por traição, arrependimento e perda de confiança. O cara reconhece que vacilou e sabe que não tem volta. Tem um sax marcante que virou uma das introduções mais conhecidas de toda a história da música romântica internacional. E eu vou trazer para você daqui a pouco, às 11 horas, na tradução da noite, George Michael com Careless Whispers. Eu nunca mais vou dançar de novo. Pés culpados não tem ritmo. Embora seja fácil fingir, eu sei que você não é boba. Tinha de saber que não deveria te enganar e desperdiçar a chance que me foi dada. Então eu nunca mais vou dançar de novo do jeito que dancei com você. Linda música, né? Foi um enorme sucesso no Brasil, no mundo, virando referência clássica do som romântico internacional. E se você observar, Carol's Whispers é basicamente uma metáfora, uma maneira simples de resumir um grande erro. Não é só um sussurro, é aquilo que foi dito ou feito sem pensar, um vacilo que acabou ferindo alguém e quebrando a confiança. Daqui a pouquinho às 11, fechou? Massa.
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0: Bom, eu quero mandar um abraço aqui para você que tá curtindo a gente nessa noite. São 10h27 de uma noite de segunda-feira. Não, nada a ver, hoje é terça, né? Ó, deixa eu mandar um abração aqui para a Tereza Cristina. Ela tá curtindo a gente com a mamãe Lúcia, não é? Ela tá meio doente, fala para ela tomar o remédio direitinho para ficar boa logo. Olha aí, dona Lúcia. Tem que tomar o remédio na hora certinha, tudo direitinho. Como é que a senhora quer ficar boa, mulher? Faço não. Olha, mandar um abração aqui para Silvia Maria. Boa noite, meu amigo. Você é o cara, bebê. Obrigado, Silvia. Grande abraço para o Danilo Duarte também. Ei, Danilão, tudo de bom, meu querido? Rose Ferreira, ligadinha na Várzea, no melhor programa. Valeu, xodó. Um abração para o Jorge, da Mostardinha. Um forte abraço. Manda um abraço para Júlio. Júlio e Josimar. Então, um grande abraço para vocês, tudo de bom. A Uberlânia, meu amigo, já na escuta, beijo no seu coração lindo, obrigado. Grande abraço para você também, viu, Uberlânia? O Ezequias, Alex, na escuta no Alto da Bondade, Olinda. Manda aí um bebê para todas as pessoas que trabalham no grau técnico, Olinda e Recife. Grande abraço para vocês, tudo de bom. Continuamos tocando momentos de amor? Claro que sim, as melhores de todos os tempos. Essa música que a gente vai curtir é uma versão do Bruno Marrone, mas ela ficou muito conhecida, inclusive internacionalmente, com Heróis da Resistência. Mas ela é linda de todo jeito, quem cantar essa música fica linda. E com o Bruno Marrone ficou aquela sofrênciazinha gostosa, só pro meu prazer.

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2: Sabe aquela coisa de entregar sua vida aos outros? Tcharam! Como assim? Tipo, tudo o que acontece na sua vida é resultado de suas próprias ações. Então, é importante a gente ter cuidado com o que a gente coloca na mão dos outros. Porque é você, somos nós, melhor falando, que vamos ter esse resultado. Nem tudo o que acontece na vida é culpa nossa. Tudo bem, existem imprevistos, injustiças, sei lá, e atitudes de outras pessoas que nos atingem sem que a gente tenha provocado. Mas há uma parte da história que sempre exige responsabilidade. O que fazemos depois e quais decisões continuamos permitindo que os outros tomem por nós? Entenda, é você que vai pagar a conta. Então, quando você entrega sua felicidade, sua segurança e o seu futuro completamente nas mãos de alguém, também entrega a essa pessoa o poder de desorganizar sua vida, de bagunçar tudo. Eu sei que é importante confiança, confiar é necessário, mas depender de alguém para se sentir inteiro, isso é perigoso. E eu tô falando não só do relacionamento amoroso, não, mas amizades, colegas de trabalho, enfim, escute opiniões, aceite ajuda e construa relações sem abrir mão da sua própria voz, tá? Você é uma pessoa especial, é uma pessoa linda e tem que entender isso. Observe onde suas escolhas estão levando você e tenha coragem de mudar o rumo quando preciso for, mas não entregue na vida de outras pessoas. É isso.

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14: Chegou o momento da nossa tradução da noite de hoje. Hoje eu vou trazer o som do George Michael, de 1984, uma música que fala de culpa por traição, arrependimento e perda de confiança. O cara reconhece que vacilou e sabe que não tem volta. Carol's Whispers, sussurros descuidados do George Michael na tradução da noite.
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1: Musicão, hein? Tem um sax marcante. George Michael, Carol's Whispers, que a gente curte agora, aqui pelo Som da Recife.

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0: Por aqui rolando o som do momento, pra gente ir pra nossa reflexão.
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0: Mais uma história pra nossa conta, né? Pra nossa coleção. O peso do silêncio. Ele sempre acreditou que a dor da traição estivesse apenas no ato em si. Mas ao ver a história dela, percebeu que o mais cruel era o silêncio que vinha antes. Foram meses em que algo dentro dela gritava, mas ela preferia calar. Os olhares desviados, as desculpas apressadas, o perfume que não era seu. Ela percebia tudo, mas tinha medo de confirmar. Às vezes, é mais fácil se enganar do que encarar o abismo. Até que, numa noite qualquer, a verdade não pôde ser mais negada. Ele esqueceu o celular sobre a mesa. Uma simples notificação iluminou na tela, revelando em segundos tudo aquilo que ela evitava enxergar. Haviam mensagens de carinho, promessas, palavras que antes pertenciam a ela e agora eram de outra. O corpo dela gelou, as mãos tremeram, os olhos arderam, o silêncio da sala foi esmagador. Quando ele entrou e encontrou seu olhar fixo no celular, entendeu na hora. Não precisou fazer perguntas. Ficaram frente a frente e o que se viu nos olhos dele não foi arrependimento imediato, mas o peso de ter sido descoberto. Ela não gritou, ela não chorou diante dele, apenas fechou o celular, colocou sobre a mesa e simplesmente perguntou: há quanto tempo? O silêncio foi a resposta mais cruel. Minutos longos demais. Por fim, ele falou baixinho: não sei. Que cortou mais fundo ainda do que qualquer explicação. Naquela noite, ela não dormiu. Reviveu cada promessa, cada viagem, cada riso em família. Tudo parecia marcado por uma mentira que cresceu às escondidas. Como pode? Descobriu que a dor da traição não era só perder alguém, mas perder a si mesma no processo. É duvidar do próprio valor, da própria intuição, da própria capacidade de ser suficiente. Mas entre lágrimas, uma verdade se impôs. Ela não podia viver de migalhas. O amor que implora para ser notado não é amor, é prisão. Na manhã seguinte, juntou suas coisas em silêncio. Não houve cena dramática, nem despedida longa, apenas um olhar firme, talvez o primeiro depois de muito tempo. Ele tentou se justificar, mas ela já não queria explicações. Queria apenas a própria paz de volta. Ela saiu pela porta carregando um coração despedaçado, mas também uma certeza. Não podia controlar a escolha dele, apenas a sua. E escolheu não se reduzir ao tamanho da mentira. Hoje, ainda dói. Traição não desaparece de um dia para o outro, mas também ensina. Ela aprendeu que não é a ausência do outro que destrói, mas a falta do amor próprio. E descobriu que a maior fidelidade que se deve ter é consigo mesma. E fica a lição: se um dia você sentir que algo está errado, não se cale. O silêncio prolonga o sofrimento. Enfrente a verdade, mesmo que doa, porque pior que a dor da traição é permanecer aonde o amor já não existe.

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2: Aí é que de repente o locutor do rádio entra e diz assim: olha, sua vida é um reflexo direto das escolhas.

Escolhas que você fez durante todo o dia ou mais ainda, durante todos os dias que seguiram. E é verdade, a sua vida é a soma de tudo que você escolheu. Nada mais é do que a soma das escolhas que a gente faz. Cada decisão, por menor que pareça, ela tem um impacto lá na frente. Só que muita gente insiste em, sei lá, tomar sempre o mesmo caminho e espera resultados diferentes. Não dá! Se você planta descuido, não vai colher confiança. Se escolhe ignorar, não espere compreensão. Cada escolha cobra um preço. Às vezes, a gente paga caro em silêncio, com arrependimento, com noites mal dormidas. Outras vezes, paga com paz, colhendo coisas boas porque fez a coisa certa. Então, o segredo está em entender que errar faz parte, beleza. Mas insistir no erro é opção. E se a caminhada está pesada, talvez não seja a vida que esteja difícil, mas sim as escolhas que você, até me engasguei, que você anda fazendo. Então, repense nas suas decisões. Escolha o que soma, o que constrói, o que traz leveza. No fim, tudo que você vive é um reflexo do que você decidiu carregar. É.

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2: Tenho certeza, Deus é maravilhoso. Ele criou os dias, talvez para nos dar um intervalo ali e a gente entender que todos os dias é possível se fazer alguma coisa. Afinal, nós temos um dia de cada vez. Se de repente hoje não foi um dia muito bacana para você, se você não conseguiu resolver alguma coisa, seja ela sentimental, profissional, pessoal, de uma forma geral, tente resolver amanhã. Algumas respostas, elas precisam de tempo e precisam de constância. E certas situações não dependem também apenas de você. Pensar em tudo ao mesmo tempo só aumenta o peso e, sei lá, rouba a força necessária para cuidar do que realmente pode ser feito. Então, ó, se não deu certo, vai com calma. Escolhe uma prioridade, resolve o possível e deixa o restante para o momento certo. A vida, ela fica mais suportável quando vivida um dia de cada vez. Uma coisa que você não pode resolver hoje, deixa para depois. Faça o que estiver ao seu alcance. Faça bem o que estiver diante de você e confie que amanhã trará uma nova oportunidade. Amo você, de verdade. 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

siga tranquilamente entre a inquietude e a pressa, lembrando-se de que há sempre paz no silêncio. Tanto quanto possível, sem humilhar-se, viva em harmonia com todos os que o cercam. Fale a sua verdade mansa e claramente e ouça dos outros, mesmo a dos insensatos e ignorantes. Eles também têm sua própria história. Evite as pessoas agressivas e transtornadas. Elas afligem o nosso espírito. Se você se comparar com os outros, você se tornará presunçoso e magoado, pois haverá sempre alguém inferior e alguém superior a você.

0: viva intensamente o que já pôde realizar. Mantenha-se interessado em seu trabalho, ainda que humilde. Ele é o que de real existe ao longo de todo o tempo. Seja cauteloso nos negócios, porque o mundo está cheio de astúcias. Mas não caia na descrença. A virtude existirá sempre. Muita gente luta por altos ideais. E em toda parte, a vida está cheia de heroísmo. Seja você mesmo. Principalmente, não simule afeição, nem seja descrente do amor. Porque mesmo diante de tanta aridez e desencanto, ele é tão perene quanto a relva. Aceite com carinho o conselho dos mais velhos, mas também seja compreensivo aos impulsos inovadores da juventude. Alimente a força do espírito, que o protegerá no infortúnio inesperado. Mas não se desespere com perigos imaginários. Muitos temores nascem do cansaço e da solidão. E a despeito de uma disciplina rigorosa, seja gentil para consigo mesmo.
1: Você é filho.
0: Você é filho do universo. Irmão das estrelas e árvores. Você merece estar aqui. E mesmo se você não pode perceber,

Portanto, esteja em paz com Deus, como quer que você o conceba. E quaisquer que sejam seus trabalhos e aspirações na fatigante jornada pela vida, mantenha-se em paz com sua própria alma. Acima da falsidade, dos desencantos e agruras, o mundo ainda é bonito. Seja prudente. Faça tudo para ser feliz.

e ao mesmo tempo tento achar um só defeito que você tenha para encontrar um jeito de não chorar e sentir raiva de você.

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1: E começa muito legal, hein? Olha, bora chamar o padre, bora acordá-lo. Isso. Ô, padre, bom dia.
2: Bom dia, povo de Deus, família amada. Que prazer cantar essa música Romaria, Paz e Luz. Lembrando quarta-feira, Nossa Senhora. De tantos títulos, de tantos nomes, vamos juntos pedir, suplicar, clamar, Nossa Senhora, rogai por nós. Nossa Senhora, Mãe de Deus, intercedei por nós, onde quer que você esteja. Rezemos em nome do Pai, do Filho e do Espírito Santo. Amém. Senhor Jesus, foram tuas as palavras, eu sou a luz do mundo. Quem me segue não andará nas trevas, mas terá a luz da vida. Senhor, eu creio e professo que, de fato, és a única luz que não tem fim. E é por isso, Senhor, que peço: iluminai a nossa pátria nessa semana da pátria, da cidadania, dos bons cristãos. Iluminai os governantes para que possam exercer o poder no serviço do bem comum. Iluminai, Senhor, todas as situações de conflito nas cidades e no campo, que a nossa pátria possa valorizar a todos, dando dignidade, o pão de cada dia, saúde, educação. Senhor, Senhor Jesus, luz do mundo, eu também peço e suplico: ilumina minha existência. No início desta manhã, por intercessão de Nossa Senhora da Luz, afasta o que obscurece o horizonte da minha vida. Afasta o que me impede de ver este dia que começa com esperança. Ofereça esse Pai Nosso para o bem do nosso Brasil e para alguém em particular. Pai nosso que estais no céu, santificado seja o vosso nome. Venha a nós o vosso reino, seja feita a vossa vontade, assim na terra como no céu. O pão nosso de cada dia nos dai hoje. Perdoai-nos das nossas ofensas, assim como nós perdoamos a quem nos tem ofendido. E não nos deixeis cair em tentação, mas livrai-nos do mal. Amém. Nossa Senhora da Luz, rogai por nós. Um bom dia a todos.
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1: Seguindo juntos até às 8 da manhã. Bora lá.

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0: Pois é, agora tá na hora da gente exorcizar esse sono, hein? Sono que dá preguiça, sono que não deixa a gente fazer com disposição logo cedo o que tá afim de fazer. A vontade é só de continuar dormindo, dormindo e dormindo. Eita, e quem mora com quem ronca, meu Deus do céu. A hora de dormir é quando o outro acorda, né? Porque durante é bronca. Olha, bora pra fila, todo mundo, quem quer exorcizar o sono pra fila, hein? Jorge França, o tomate, bora pra fila. Antônio do Sopão, na Boa Vista, pra fila. Sami da Iputinga, Márcio de Gravatá, Flávia Herculano e Davi, o filhão. Bora, todo mundo pra fila. O Nego do Lanche no terminal do Totó Planalto, tá? Anitta do Bar, lá em Cavaleiro, né? No Alto do Cristo em Cavaleiro. Cláudia de Itapsuma, Fafá na Boa Viagem. Rose dos Butrins, Áurea e Abelardo em Jardim Atlântico. Também, olha só, Rosilda de Bairro Novo Olinda, Flaviane de Caixa d'Água, Mônica e Queco em Fragoso. Bora, Vitória, acorda toda essa cambada aí, né? Deusina, Darlene, Maria Eduarda, Kleber, que não querem fazer o que tem que ser feito, que é abrir os olhos. Bora lá, atenção, tá difícil, né, abrir os olhos. Imagine o resto, né? Tomar banho, escovar os dentes. Bora lá, todo mundo. Vamos exorcizar esse sono. Sai! Sai, sono! Sai que esse corpo não é seu, sai! 7:17, 5:30.
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0: Pois é, agora a gente vai horoscopar. Olha lá, falando agora de Áries. Olha, um jogo, um esporte, um hobby, um instrumento musical, tudo isso pode lhe ajudar a distrair-se, não é? Para ficar legal, tá? Números de sorte 024036. A cor é azul. Touro, talvez comprar flores para você mesma ou para você mesmo cozinhar algo diferente vale a pena, tá? Números de sorte 23, 58 e 40. A cor é branco. Agora tem Gêmeos. Você pode ter conversas particulares, tá? Agradáveis hoje. Aproveita então, tá? Números de sorte 11, 60 e 83. A cor é vermelho. Câncer. Olha, talvez seja um bom momento para pensar menos e agir mais. Números de sorte 70, 51 e 40. A cor é laranja. Em grande estilo. Olha aí. Deixa eu ver aqui. Leão agora, hein? Pode ser um bom dia para cuidar mais da sua aparência. Olha aí, se dê a esse prazer. Números de sorte: 35, 19 e 04. A cor é branco. Virgem. Vale prestar mais atenção à forma como você consegue mesmo as coisas. Números de sorte: 10, 15 e 80. A cor é amarelo. Agora, Libra. Olha aí, pode ser um dia bom para agendar reuniões. Números de sorte 02, 55 e 91. A cor é bege. Agora tem Escorpião. Tende a ser um dia bom para apresentar projeto, trabalho, enfim. Números de sorte: 32, 12 e 83. A cor é verde. Sagitário, assuntos burocráticos tendem a correr melhor hoje. Números de sorte: 59, 30 e 95. A cor é lilás. Capricórnio, hoje pode ser interessante prestar atenção nas pequenas ações. Números de sorte: 23. 17, 01. A cor é, olha só, rosa. Onde é que eu tô aqui? Agora tem aquário. Se já estava em busca de uma sociedade, uma parceria ou um acordo, momento é esse, hein? Números de sorte: 11, 09, 96. A cor é marrom. agora. Peixes. Uma boa refeição no meio do expediente, uma pausa, né, para dar uma relaxada, vai ser uma boa. Números de sorte. Olha lá. 18. 57 e 90. A cor é prata. Amanhã tem mais, hein?
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Eita, que guitarra, hein, esse som é massa. Já gravei uma música que tinha esse efeito na guitarra. Situação de Mangue. O Ave Sangria também rolou um som tipo esse. Olha lá, abraço pra Rose dos Butrins, João Fernandes e Glória do Goitá, hein? Um abração também pra você, Marli e Ricardo, Melny e Ricardo em Camaragibe, né? A Ana Vicente em São Lourenço, Flaviane de Caixa d'Água, também Sami da Iputinga, Jorge França Automate, Ramos de Inajá em Xarel, Mônica Iqueco em Fragoso, Jaciara de Oliveira, lá de Candeias. Olha, seu Aloísio em Jardim Brasil, Marli Ribeiro de Ouro Preto, Dona Virgínia em Jardim Brasil, Áurea e Abelardo em Jardim Atlântico, hein? Olha só, um abraço aí para o nosso querido Estou Macaxeira, o padeiro lá do Totó. Olha que daqui a pouco tem mais, hein?

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Cadê isso? Cadê aquilo? A comida, não sei o quê. É uma manha, sabe? Espera que a mulher faça tudo e ele fique lá esperando o que a mamãe faria por ele. E nunca tá conformado, né? Nunca tá conformado, porque a mamãe fazia melhor. Largue de ser chato, hein? Mamãe ensinou você a ser um homem de verdade. Então tem que largar, como se diz, né? O rabo da saia da mamãe. E não grita com a mamãe, não, hein? Se for falar alto com ela, tem que ser assim pra todo mundo ouvir. Mãinha!

0: Olha ela por aqui, viu? A nossa querida Estela Rosendo, hein? Marcelo Pitanga! Já tá aqui, em grande estilo, né?
1: Todo astral, exatamente. No pique.
0: Ele vai pro juntos. Estela Rosendo aqui para trazer as notícias. Bora lá, Estela. Bom dia, querida.
1: Excelente quarta-feira, né? Com cara de terça pra gente, né? Por conta do feriado da segunda. Mas vamos lá, tá? Céu meio nublado, tem possibilidade de chuva hoje ao longo do período. Chuva fraca, não deve passar dos 30 milímetros. E temperatura máxima prevista para hoje, segundo o Climatempo e o IMET também, né? Divulgou ontem, 27 graus. Então não tem previsão de temperatura tão elevada, não. Mas a sensação térmica já chega agora pela manhã a 29 graus, tá? Céu em

0: 79%. Temos informações, olha, contando para vocês a história de uma família que foi na Praia do Janga, né, no feriado do dia 7, na segunda-feira, e as crianças acabaram contraindo algum problema na pele, passaram mal, tiveram diarreia, tiveram erupções na pele, dermatites, e aí a família diz que nunca mais vai à Praia do Janga. Foi o que disse a mãe das crianças. Elas passaram mal e foram socorridas após tomar banho na Praia do Janga, em Paulista, tá? Os três filhos delas e outras duas crianças que acompanhavam a família apresentaram diarreia e vômitos já no dia seguinte a esse banho de mar, né? A gente sabe ali que o que se mostra depois dessa ocorrência é uma rede de esgoto que deságua exatamente no ponto onde essas pessoas estavam brincando no mar, né? Não há placas indicativas, não há nenhuma divulgação, né, de que é impróprio para o banho de mar naquele ponto. Quem mora conhece aquela rede de esgoto desaguando no mar, que a gente acha um absurdo, em pleno século XXI, a prefeitura ainda permitir que isso aconteça. E lembrando, Paulista, poucas cidades têm o privilégio de ter uma costa marítima, né? E elas valorizam isso em qualquer parte do mundo. Aqui a gente tem Olinda e Paulista, que não dão a mínima, né? A mínima para sua orla. Nenhum valor, né? Porque isso tem um valor turístico gigantesco. E a gente vê aí rede de esgoto desaguando dentro da praia, dentro do mar, impossibilitando que moradores e turistas, né? Os turistas cheguem e os moradores aproveitem ali o banho como um, né, uma área de lazer pública, gratuita, e que poderia ser bem tratada para que gerasse divisas para o município, né? Infelizmente não é isso que acontece. Daqui a gente lamenta demais, não é só Paulista não, Olinda, a gente também percebe esse mesmo descaso, Ilha de Itamaracá a gente também percebe o mesmo descaso, é um ponto turístico aqui no estado de Pernambuco, mas você chega em Itamaracá, o lixo assusta, né? E inclusive na orla marítima. É com você, Jefferson, indignado, hein?
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0: 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Mariana Fagundes.
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0: Ok, hein? Grande abraço pra você do outro lado do rádio, hein? E amanhã vai acordar cedinho pra gente brincar, cantar e dançar? É, a gente exorciza o sono, viu? É, a gente tira o sono do teu corpo. A gente, ó, sai, sai sono, que esse corpo não é seu. Logo cedinho, viu? Acorda cedo, vai. É bom dia. Até amanhã. Não ao feminicídio. Vida longa às mulheres. Ó o Natanzinho Lima.
1: Isso é uma música, viu?

0: Francisco.
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5: Preste atenção nessa letra. Para continuar.
6: Para continuar.
5: Jesus é a calmaria.

atenção nessa letra e reparamos. Primeiro, quem muitas vezes precisa de alívio. Alívio mental, alívio emocional, alívio psicológico, não é a mesma coisa? Alívio de saúde, quantas pessoas não estão bem de saúde, fisicamente falando, e vai com certeza alívio espiritual. Por isso, mais uma vez, escute e saboreie. Eu vou convidar você a mastigar essa letra.

0: alicerce.
1: Pra não desistir.
0: Não tá sendo fácil aqui.

0: Palavra de Deus, como prometi na coroa, quem pôde acompanhar. Tiago capítulo 3, São Tiago capítulo 3, versículo 6 e seguintes. A língua é um fogo, ela é mundo de maldade. Ocupa o seu lugar no nosso corpo e espalha o mal em todo o nosso ser. Com o fogo que vem do próprio inferno, ela põe toda a nossa vida em chamas. O ser humano é capaz de dominar todas as criaturas e tem dominado os animais selvagens, os pássaros, os animais que se arrastam pelo chão, os peixes. Mas ninguém, versículo 8, mas ninguém ainda foi capaz de dominar a língua. Ela é má, cheia de veneno mortal, e ninguém a pode controlar. Versículo 9. Usamos a língua tanto para agradecer ao Senhor e Pai, como para amaldiçoar as pessoas que foram criadas parecidas com Deus. Versículo 10. Da mesma boca saem palavras tanto de agradecimento como de maldição. Meus irmãos, disse São Tiago, isso não deve ser assim. Por acaso, pode a mesma fonte jorrar água doce e água amarga? Meus irmãos, por acaso, pode uma figueira dar azeitonas ou um pé de uva dar figos? Assim também, uma fonte de água salgada não pode dar água doce. Mário, bom dia, boa tarde, boa noite.
1: Bom dia, boa tarde, boa noite, padre!
0: O tema hoje é sogro, sogras, genro, nora e cunhados. Fazer uma pergunta, os colocando, eles não esperavam isso. Como é que é o relacionamento família? Começando com o Mário Duarte.
2: Nossa, graças a Deus, padre. Graças a Deus, eu nunca tive problema com sogro, com sogra. Graças a Deus, sempre me dei bem com eles. Os meus sogros e meu sogro e minha sogra atuais são fantásticos, gosto muito deles, eles gostam muito de mim, graças a Deus. E hoje foi surpreendente, hein, padre? Eu pensei que ia vir mais coisa pesada aí, mas...
0: Só ficou pesado na hora que eu falei fofoca.
2: Isso, né? É isso que eu ia falar, na hora, esse Noda tema fofoca. Não tem jeito. A hora que o senhor entrou nesse assunto, aí realmente o negócio...
0: Aí foi, que eu vi de serpente, rapaz.
2: Isso, eu também.
0: Nossa senhora,
2: era o Butantan serpente ali, eu falei, nossa, é o Butantan aqui.
0: Nossa senhora, tá? E também, por incrível que pareça, o relacionamento sogra e nora, você percebeu?
2: Sim.
0: Foi um pouquinho mais complicado.
2: Sim.
0: Os outros até que... quer acompanhar...
2: Mas eu esperava pior. Com sogra e nora eu esperava mais.
0: Eu confesso também. Também foi. Realmente, graças a Deus. Pandinha, como que eu faço para poder... Uma das coisas que fique... como acontece no Spotify? Se a pessoa perde o programa aqui agora, a partir das 9h30 já tem tudo lá, não é isso? No Spotify?
3: Sim, padre, sim, tudo lá. Bom dia, boa tarde, boa noite novamente. E o padre tá craque, viu, Mário? Ele explicou na coroa de São Miguel hoje. Você que de repente é o primeiro dia, acompanhou hoje o primeiro dia. Hoje, 26 dias de coroa de São Miguel. Ah, não acompanhei a primeira, não acompanhei a segunda, não acompanhei a terceira.
2: Tá lá.
3: Todos os episódios estão no YouTube.
2: É isso.
3: YouTube onde, Mário? Padre Marcelo Rossi Oficial. Marcelo Rossi.
2: Oficial,
3: você entra lá, assiste, mas não só assiste.
0: Tem o selinho, né, de autenticação.
3: Não só assiste, né, padre? Inscreva-se no canal. Hoje, eu tava esperando começar a coroa de São Miguel, era o quê? 6h50. Quando deu 6h59, eu recebi a notificação. Começa a coroa de São Miguel. Já cliquei lá, já comecei a assistir. Uma bênção. Mais uma coisa importante, dá o like, Mário.
2: Dá o like,
3: porque
2: pessoal.
3: De repente a pessoa tá procurando coroa de São Miguel, São Miguel Arcanjo, vai vir lá o vídeo do padre. E o mais importante de tudo, que o padre falou muito hoje, eu acho importante, uma pessoa que não está bem, a convivência com a sogra, com o sogro, com o cunhado, não tá muito legal, compartilhar, né, Mario?
2: Isso, falar em dar o like, gente, muitas pessoas estão acessando, estão começando a acessar agora, estão começando a se familiarizar agora com o YouTube, dá o like e apertar aquele joinha, aquele polegarzinho pra cima, clica nele.
3: Ótimo,
2: e aí,
3: Mario,
2: você dá o like, isso é, quando a gente fala curte,
1: eu apanhei pra excluir isso, Mário.
2: É só clicar naquele joinha lá, curte o vídeo, clica no joinha, dá o like, clica no joinha.
3: Engraçado que o padre falou assim, Anderson, estamos falando pra 40 a mais, mas deixa eu ver se tem pessoas mais novas. Aí os mais novos começaram a mandar mensagem.
2: Sim.
3: Essa interação da coroa de São Miguel, que é a mesma coisa que acontece aqui no Momento de Fé, onde o Mário pega as mensagens no WhatsApp, é sensacional. Eu acho que o que nós precisamos é disso, meu padre.
2: E padre, já que,
3: com as pessoas.
2: Isso. E já que o senhor perguntou, padre, já que o senhor tocou no assunto, mandar um beijo para eles, né? Para o seu Antônio e para dona Luísa. Um beijo para os dois, seu Antônio e dona Luísa. Um beijão para vocês.
3: E mandar um abraço, sabe para quem? E falar que todos os pedidos, Mário, o padre tem falado muito da reprise no Spotify. As pessoas têm pedido demais oração lá, viu, padre?
2: Sim. Lembrando, a gente tem visto, viu, o pessoal do Spotify, a gente tem
1: Spotify
2: visto.
1: Também tem, ó, pedido
2: tem,
1: de oração,
2: tem,
1: né?
2: Tem pedido de oração, a gente tem visto, viu, gente, fica entrando.
1: Manda pra mim, tá, ó, gente, eu confesso, eu não então, por favor, começa pra colocar na missa, tá? Começa, então eu vou ficar mais atento, o Spotify também tem oração.
2: E padre, só a última aqui, ó, hoje tinha uma pessoa desesperada no chat do YouTube, conforme o senhor vinha falando, e ela colocava muitas carinhas chorando, e colocava assim, por favor, veja a minha mensagem. Olha, eu não vou falar o nome completo, eu vou colocar só Rô. Rô, eu vi as mensagens, fica tranquila, eu vi as mensagens, estão salvas aqui, e depois eu entrego direitinho, fica tranquila, tá, Rô? É isso aí, padre.
1: Eu sei até quem é, tá? Mas é aquela história. Tem muita coisa que eu não sei se vocês entendem, se a velocidade que é.
2: Sim.
1: Se eu começar a ler em voz alta,
2: aí não dá conta.
1: Eu consigo ler, tá? Eu vou observando, tô olhando. Lógico que vai para. Não sou. Tem coisa que passa. Tem uma hora, não sei se você percebeu, até me atrapalhei com o Pai Nosso no final.
2: Sim.
1: Porque você pega alguma coisa aqui e aí acabou. É, então, mas graças a Deus está. Tem sido uma bênção, ainda dá tempo. E outra coisa linda, Pandinha, está tematizado, então a pessoa pode buscar lá.
3: Sim,
1: no tema,
3: padre,
1: tal.
3: Sim.
1: Perdi o primeiro dia, o quinto dia, e nunca é tarde, tá? Você pode acompanhar até o final. Quem sou eu para colocar limites ao Senhor? Prepare-se, porque
4: ele não desiste de você.
1: Jamais.
4: Ele se importa com você.
1: O Pandinha e o Mário ficaram. Foi o Pandinha que falou. Pandinha, você amou o post hoje, não foi?
3: Ah, é sensacional, né, padre?
1: Até ele falou assim, o Pandinha quer abrir com essa música, por favor, por causa do post. Olhe pro post, entra na Instagram, arroba padre Marcelo Ross, Instagram, ou no Face, e no X também. Antigo Twitter.
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1: Esse é um cartão que vale a pena compartilhar.

0: Lojinha, já que você que fez o destaque, apesar que eu também coloquei
1: na coroa, padre.
0: É, mas o que está escrito no escrito que é fantástico.
1: Não é a sua força que o mantém de pé, é a mão de Deus que nunca solta. E nunca solta mesmo, viu, padre?
0: Mário, repita.
2: Não é a sua força que o mantém de pé, é a mão de Deus.
0: E eu vou colocar um outro lema, pode ser?
2: Claro.
0: E aí vamos intervalo. Bendito momento de fé
3: que nos mantém em pé.
0: De novo, bendito momento de fé
3: que nos mantém em pé.
0: Literalmente isso já está acontecendo. Bendito momento de fé
3: que nos mantém em pé.
0: Já voltamos.

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6: E tinha combinado uma coisa com o Mário, acompanhou? Mário, o lema de amanhã, que é muito sério, é o lema, qual que é o lema?
4: Mário já chorou, viu, padre?
3: Ah, vamos lá, padre, amanhã a gente, além de muitas pessoas colocando aqui já, o senhor falou dos avós, né? E Setembro Amarelo amanhã, se precisar, peça ajuda. Esse é o lema 2026. Se precisar, peça ajuda.
6: Vamos colocar o contexto aqui, para ver se a pessoa vai entender. O Mário chorou por causa da sofrência dos avós.
4: Dos avós.
6: Tá, mas é. O que calhou de olhar para pro. Eu tinha esquecido. Gente, não sei aí. Agora começou a cair uma tempestade aqui na capela. Não sei se vocês escutam.
3: Aqui tá chovendo, mas não, ainda não tá muito forte não, padre.
6: Aqui, nossa, aqui tá
4: ouvindo
6: forte.
4: Ouvindo baixinho, tá... padre, mas estamos ouvindo.
6: Então, dá problema. Se tá baixinho é porque você sabe que esse microfone tira ainda um pouquinho a ambiência.
4: Tira, direcional.
6: Se não fosse a ambiência, rapaz, tá caindo uma tempestade aqui. Glória a Deus. Mas, tira a ambiência pra vocês. Mas vamos lá. Hoje é dia 9, né? Então, dia 10, por sinal, o ano passado nós fizemos o lançamento do livro, o Batismo de Fogo, né? Aliás, Batismo no Espírito e Saúde Mental. E justamente, gente, vocês imaginam quanto tá forte a chuva. Justamente falava sobre o tema, né, de prevenção. Tá? E qual é o lema desse ano?
3: Se precisar, peça ajuda.
6: Sim, vou até aumentando aqui o meu seu retorno para escutar vocês. Se precisar.
3: Peça ajuda.
6: Isso. Misericórdia.
4: O senhor falou isso na coroa hoje, viu, padre? As pessoas procurar a ajuda de um profissional, alguém para conversar. O que eu acho mais legal, o programa todo é uma benção, a coroa de São Miguel. Mas essa abertura de as pessoas, né, Mário? Se expressarem,
3: é isso que a gente estava dizendo agora, né?
4: De
3: ouvir um pouco mais. É isso que o padre tem feito na coroa, muito legal, na quarentena, muito interessante. E o lema é justamente esse: se precisar, peça ajuda, não guarde para você, não fique engolindo, não fique guardando no peito só para você. Peça ajuda, não tenha vergonha. Fale com alguém, conversa com alguém, se abra com alguém. Eu sei que eu acabei de falar que as pessoas estão cada vez mais difíceis de escutar o próximo, mas conversa, abre, peça, procure ajuda, que com certeza Jesus vai colocar alguém, vai colocar um anjo no seu caminho que vai te ouvir.
6: E falando em peça ajuda, uma coisa que eu gosto muito do Mário, gente, você está do lado da pessoa, Pandinha, descreve qual a diferença de sinopse para spoiler.
4: Sinopse, na verdade, você conta a história do livro ou do filme, quer que seja, só que você não conta a história inteira, né? Você não fala o que vai acontecer.
6: É só para dar um trailer,
4: gostinho, né? Uma pitadinha, né, padre?
3: Dá um gostinho,
6: Dá
3: só o gostinho, só aquele gostinho.
6: Só dá o gostinho de quero mais, tá? O Mário é 10 para isso. Tá, então, por que eu estou dizendo isso? Ele faz todo o carinho que ele tem no testemunho de vocês. E ele põe assim, um pequeno resuminho, mas não é o spoiler, somente dicas, né, do que seria. Tá? Então, isso quando eu abro, né? Quando eu abro, eu falei, nossa, eu falei, fantástico. Por causa da sinopse, parabéns. Eu confesso a você, eu não gosto de spoiler, tá? Então eu prefiro, tanto que ler mesmo o testemunho, eu gosto de ler de prima. Tá, graças a Deus diminuindo a chuva aqui. Por causa do spoiler, tá? Eu vou fazer diferente. Pode ser, Mário?
3: Claro.
6: Então, 3, 4, 5 e 6.
3: Vambora.
7: Oi, padre. Bom dia, boa tarde, boa noite. Eu gostaria de começar meu testemunho agradecendo a você, padre, por esse momento maravilhoso de fé que ajuda tanto a gente. Enfim, eu ouvi seu programa uns 10 anos atrás, quando eu trabalhava numa determinada empresa, tinha uma pessoa lá que ela ouvia muito o senhor. E assim, eu aprendi com ela, hoje eu nem tenho mais contato com ela, mas... E assim, né, eu ouvi durante todo o tempo que eu trabalhei lá e tal. Saí de lá, e quando foi esses dias, eu tava passando por um momento de tristeza muito grande, eu tenho problema com ansiedade, com pensamentos negativos, e eu tava procurando uma música, um louvor pra mim poder descansar minha mente, e encontrei novamente o seu programa. E eu fiquei muito feliz, porque eu gosto muito de ouvir a palavra através do Senhor. E eu resolvi começar a ouvir, e desde então tenho ouvido todo dia, e nossa, é um acalento pra mim o programa. Eu escuto, eu louvo com o Senhor, eu repito o que o Senhor fala, eu faço as orações. Desde então a minha ansiedade, a minha cabeça anda muito melhor, padre, e os pensamentos negativos estão sumindo, graças a Deus. Eu tenho feito as minhas orações, eu tenho bebido água, e eu queria agradecer muito a vocês do programa por serem essas formiguinhas de Jesus, esse momento de fé. Nossa, muito obrigada, padre. O Senhor ajuda muita gente. Continue, porque o Senhor não tem ideia do quanto isso ajuda a gente a levantar, a pensar, a seguir em frente mesmo. Porque é muito difícil ter problema com ansiedade, problema com pensamentos negativos. Queria muito agradecer. Muito obrigada, viu? Meu nome é Daniele, eu sou de Guarulhos.
6: E eu peço uma ajuda para você, então, Daniele. Vamos ajudar a compartilhar. Você viu também? Eu falei tanto isso na coroa hoje. Quantas pessoas que não conhecem que o momento de fé está de volta, tá? Ou nunca escutaram, não tem noção. E certas coisas tem que experimentar. Então, o nome dela completo, Mário?
3: Daniele Bernardes, padre, vizinha do Pandinha, lá em Guarulhos.
6: Eu ia falar isso, vizinha do Pandinha. Você já pegou antes. Então, que Deus proteja, mas eu sou vitorioso pelo sangue de Jesus.
8: Eu sou vitorioso pelo sangue de Jesus.
9: Bom dia, boa tarde, boa noite, Padre Marcelo, Mari Bart, Pandinha. Eu vim aqui deixar o meu testemunho de uma pessoa que trabalhava comigo e ela não fazia o serviço dela da maneira que deveria ser feito. Então, aquilo me deixava agoniada. Toda hora que eu olhava pro serviço dela, tava para fazer, não fazia no momento certo, o serviço vai acumulando. E cada vez que eu olhava, eu pecava, que aí me dava raiva. E eu tinha que me controlar para eu poder chamar a atenção dela. E nisso, eu ouvindo o programa, o padre fez uma oração para afastar tudo aquilo ou pessoas que afastam a gente de Deus. E eu comecei a fazer todos os dias essa oração. Senhor, afasta de mim tudo aquilo que me afasta de Ti. E Senhor, afasta de mim todas as pessoas que me afastam de Ti. Fiz essa oração. Passado um tempo, ela foi cedida para um outro prédio. E eu dei graças a Deus por Ele ter feito isso com ela. Ela meio que ganhou uma promoção, ficou mais satisfeita, porque ela se sentia desmotivada aqui no serviço. E eu ganhei uma mente tranquila. Ganhei mais paz, apesar do serviço ter dobrado para mim, que agora eu tô fazendo o meu serviço e o dela. Mas eu tô mais tranquilo e gostaria de agradecer muito a vocês e ao programa que proporciona tantos momentos bons pra gente. Muito obrigada. Jesus, eu te amo. Jesus, eu confio em vós. A alegria do Senhor é a nossa força. Muito obrigada, Jesus.
6: E aqui PDS, né, Mário?
3: PDS, padre.
6: Sementes, sabedoria. Boa. Menos é mais, né? Gente, a oração tem poder, gente. Eu não tô brincando, não. Repito, mais uma vez, domingo em Franca, quem estava lá, tá? Pena vocês não viram a imagem. Vocês não têm noção como tava o o tempo carregado, era para cair a tempestade. Aqui eu estou mesmo, caiu aqui agora, eu estava falando de Jesus com naquela uma multidão, já estavam até preparados, eles foram lá todos com muitos com capa, não caiu uma gota. Por causa, a oração tem poder? E como tem? E como tem? Continuando, próximo.
10: Bom dia, boa tarde, boa noite, Mário. Bom dia, Padre Marcelo, a sua bênção. O senhor falando no programa do dia 31 sobre o telhado de apartamento da minha casa. A minha casa se encontra assim, a gente já colocou manta, não fica bonito mesmo realmente, mas ela ainda continua gotejando e o senhor abriu a minha mente e os meus olhos. O problema, lógico, é estrutural, sim, a gente precisa rever. E hoje de manhã eu falava para minha esposa sobre isso, sobre a gente ter que trocar as telhas da nossa casa, colocar uma telha mais nova. Mas o senhor abriu os meus olhos com as suas palavras e o meu coração. Eu sinto que tem coisas que estão dentro de mim sujas. A gente se afastou de Deus. A gente dá mais tempo para celular, a gente dá mais tempo para TV e perdemos horas nesses dois aparelhos, né? E a gente se esquece ou faz o mínimo possível das orações, o quanto mais rápido. E muito obrigado pelo seu programa. Mais uma vez o Senhor sendo o canal de graças nas nossas vidas. Deus abençoe a sua missão.
6: Mário, pode falar o nome? Ou
3: pode, pode, padre. Ele não falou nada, é o Alexander. Alexander Aparecido Alves Pereira, de Ibiúna, São Paulo, padre.
6: E porque é uma verdade, agora nesse período chuvoso. Pandinha, tem goteira na tua casa?
4: Padre, impressionante. Eu tô com um problema lá de infiltração. E quando chove muito, inclusive eu tinha até combinado com o pedreiro hoje, mas a chuva que tá fazendo aqui não tem como mexer. Mas tem problema de infiltração, sim. E o Mário resolveu um corte na casa dele.
3: Nossa, padre, eu passei por um problemaço de infiltração. Goteira. Com o meu apartamento mesmo. São só dois, né? São três andares. É o térreo, o primeiro e o segundo. O meu é o segundo. E tinha um problema de infiltração que vinha do telhado do prédio, terrível, mas graças a Deus agora corrigiu. Mas eu tive problemaço, padre.
6: Então, eu tenho que colocar balde pra aqui, balde lá.
3: Nossa, me tirar a geladeira do lugar pra não cair na geladeira, queimar a geladeira.
6: Nossa. Pior, você tá dormindo, de repente começa pim, pim, pim. Aí na terrível, cama, pior ainda. Terrível. Então, misericórdia. Bom, eu sou vitorioso pelo sangue de Jesus.
8: Eu sou vitorioso pelo sangue de Jesus.
11: Padre Marcelo, bom dia, boa tarde, boa noite. Sua bênção. Eu sou daqui de Jaboatão, Pernambuco. Vou dar meu testemunho. Hoje tá fazendo um ano que fui entubada pra tirar água no pulmão. Fiquei com problema no rins, mas graças a Deus não precisou fazer hemodiálise. Estou aqui contando meu testemunho. A minha sobrinha ligou para o senhor, a Natália, mora em São Paulo. E o senhor falou para ela que não tinha chegado a minha hora, que eu ia voltar para casa. Graças a Deus estou aqui, estou com minhas filhas, a Patrícia, a Juliana e o Bruno. Eu sou vitoriosa pelo sangue de Jesus. Graças a Deus estou aqui, faço minha esposa, vou para o banco, vou para o mercado, faço tudo. Sua bênção, Padre Marcelo, e um bom dia. Boa tarde, boa noite para todos vocês. Um abração. Jesus e Nossa Senhora cobra com seu manto sagrado, Senhor.
6: Vocês não têm noção. Quando eu desço, eu fico lá na... Você sabe o que eu faço, né? No meio do povo, né? Eu entro. Sim. E eu pego vários casos assim. Né? O padre, olha, quando eu toco no celular, tem várias fotografias, tem algumas pessoas ao vivo. E o que Deus já me usou, quem opera é Jesus. Toda honra e glória para Jesus. Mas o que o Senhor cura, nossa, o que o Senhor faz. E o que Ele vai me usar agora? Bendito momento de fé
8: que nos mantém em pé.
6: Vocês não têm noção. Bendito momento de fé
8: que nos mantém em pé.
6: Aproveitando de novo essa visualização da chuva, não sei, até lançou uma pergunta: como está a tua casa? Porque realmente a chuva, e a tendência da chuva agora, pelo menos aqui em São Paulo, por sinal, eu tenho que viajar, que eu não saí, não fui para o retiro, e está chovendo, está chovendo forte. Então, Senhor, proteja-nos, e até eu vou estar em Passa Quatro, o retiro, e depois estaremos aparecidos. Então, Senhor, toma conta da gente com o teu poder, com a tua graça, e em oração já voltamos.
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4: Derrama, Senhor. Derrama, Senhor.
5: Vem, Espírito Santo.
4: Derrama, Senhor.
5: Vem, Espírito Santo. Toda força, Pai Celestial, em nome do Senhor Jesus. Mas derrama mesmo.

0: e sabedoria. Nossa, cresce agora. Começando com o Pandinha, que é a primeira. Fala conosco, Senhor, depois inteligência emocional 2. Pandinha.
1: Pílula 64. Tenho dificuldade no convívio com a minha família. O que devo fazer? Uma palavra de Deus para essa tua dificuldade está em Colossenses 3, 12, 13a. Como eleitos de Deus, santos e queridos, revesti-vos de entranhada misericórdia, de bondade, humildade, doçura, paciência. Suportai-vos uns aos outros e perdoai-vos mutuamente. Esses dois versículos nos ensinam a viver em família e em sociedade como verdadeiros cristãos.
0: Olha só a providência. O que eu rezei hoje? Sogro, sogra, genro, nora e misericórdia, cunhados. Senhor, pílulas 2, inteligência emocional, Mário. Veja como a respiração faz a diferença até na leitura, tá? Você lê muito mais claro, muito melhor.
2: Vamos lá, 96. Que nossa vida não seja para agradar os homens, e sim para agradar a Deus. Que não tenhamos vergonha da nossa fé e de viver os princípios que Deus nos ensinou. Leia 1 Tessalonicenses capítulo 2, versículo 4. Falamos não para agradar aos homens, e sim a Deus, que sonda os nossos corações. Quando vivemos para Deus, servimos o outro de verdade, não por interesse, mas por verdadeiro amor, como Jesus serviu. Ele é o nosso modelo de vida.
0: Em nome do Pai, e do Filho, e do Espírito Santo. Amém. O Senhor quer que eu trabalhe as dois lemas da quarentena. O primeiro deles é: Jesus, afasta de mim tudo aquilo que me afasta de ti. Repita comigo: Jesus, afasta de mim tudo aquilo que me afasta de ti.
3: Jesus, afasta de mim tudo aquilo que me afasta de ti.
0: Uau, eu vou precisar fazer sobre isso. O Senhor mostrando culpa, remorso. Várias pessoas que estão passando por culpa e remorso. Nossa, estou todo arrepiado agora. Não sei quando, mas na quarentena eu preciso fazer, que eu não fiz ainda. Culpa, remorso. Ei, que você que errou feio. Mas o Senhor te ama tanto. E você está arrependido. E o inimigo está te destruindo por causa disso. Eu vou repetir. Pensamentos de culpa que estão te aterrorizando. E o Senhor te libertando. Obrigado, Senhor. De novo, Jesus, afasta de mim tudo aquilo que me afasta de ti.
3: Jesus, afasta de mim tudo aquilo que me afasta de ti.
0: O Senhor tocando uma angústia no peito. A sensação é perto do coração, como se fosse uma agulhada. Não vou dizer falava facada, mas uma agulhada. Outra é falta de ar. Não tem nada a ver com corpo, tá? É mente. Falta de ar. Se eu te pego uma pessoa que tem angústia e chega até a ter tremor nas mãos. E o Senhor tocando na sua saúde emocional, tá? Eu falava mental, mas emocional. As suas emoções. Equilibra, Senhor. Eu peço agora, só tu tens o poder de dar a palavra a essa sanidade. Sanidade, amados, é bem-estar. E bem-estar é paz. Senhor, então eu peço esse bem-estar físico, esse bem-estar emocional, esse bem-estar psicológico e principalmente esse bem-estar espiritual que aqui estamos. Sim, Senhor, Geralmente é um tripé, mas hoje eu fiz uma cadeira. Como pode ver, cadeira, mesa, são quatro pés. Para precisão, você pode ver aqui, interessante. Para ter precisão, não pode ter quatro pés. Você vê com uma televisão, uma transmissão, para realmente manter algo de pé, são três pés. Por quê? Por causa da precisão. Com quatro pés, você pode ver que eu já tive problema disso. Mário Pandinha, você já sentado numa cadeira e ela ficou balançando?
1: Já, padre. Já até então, caí.
0: Já também. Então, por isso que é um dos motivos que na televisão... Eu até fiz uma pergunta, uma pessoa perguntou, um técnico, por que que as pessoas usam o tripé e não quatro pés, ou cinco pés? Fica até uma coisa melhor, apesar que tem algumas coisas. O tripé é mais fácil, porque você consegue ajustar melhor o tripé. O quatro pés, você tem que vir e mexe, ajustar. Uma mesa também, muitas vezes, ela fica com o pé menor. Então, o tripé é mais fácil. Repito, é possível, já vi modo até circular de colocar com a câmera, tudo mais. O comum é o tripé, por causa do plumo, do equilíbrio, do... Quem lida com câmera sabe o que eu estou falando. Pode ver que a maioria das coisas é tripé.
1: É o plumo mesmo, viu, padre? Por causa do equilíbrio.
0: Equilíbrio, é plumo, né? Então, vê até a palavra plumo. Glória a Deus. Então, assim, é o equilíbrio. Então, é por isso que o tripé é melhor do que quatro pés. Por que você está falando isso? Porque hoje eu tenho que me falar em quatro pés. O senhor está falando, e está querendo que eu separe o físico, do emocional, do mental, psicológico, já que dá para encaixar, e o espiritual. Mas é que eu vou desmembrar. O senhor está tocando na saúde emocional. De novo, Jesus afasta de mim tudo aquilo que me afasta de ti.
3: Jesus afasta de mim tudo aquilo que me afasta de ti.
0: Várias pessoas que a saúde emocional está abalada. E, amados, eu estou num momento privilegiado. Porque eu justamente estou no meu jubileu de Naca. É bom, eu não vou cansar de me repetir, aliás, de repetir, porque está quase terminando. Dia 1º de dezembro já acaba esse jubileu. Eu tenho que aproveitar cada dia. O Senhor, o que é o nácar? É uma substância lustrosa que a ostra ferida produz. Olha que lindo. E justamente essa ferida se transforma em pérola preciosa. E um detalhe que as pessoas não prestam atenção: quanto maior a ferida, isso aqui é uma analogia verdadeira, maior a pérola e mais preciosa. E nesse momento o Senhor tocando, acabamos de falar do Alex, da rachadura de goteiras, falamos de infiltração, o Senhor nesse

0: Porque ele come de tudo e come muito bem, graças a Deus.
1: Então, mas calma, por isso eu falei ainda, você não entendeu. Ele não entendeu ainda, Podinha. Ele tá na.
2: Quanto? Vai existir um momento que ele não vai querer. Não vai querer algumas não. comidas. Ainda mesmo quando ele descobrir outros sabores aí.
1: Não queremos nosso. Deixa ele passar, né? É experiência. Coisa. Padre, mas vai ter. Podinha sabe o que eu tô falando. Podinha, a Roseli sabem. E quem foi pai sabe o que eu estou falando. Eu estou usando uma analogia que é verdadeira. Entenda, a tua criança vai ter que comer. Você pode dar, você pode colocar na boca, mas você não vai poder engolir por ele. Você não vai poder engolir. Ele é livre. Ela é livre. A criança. Então, Senhor, nos dê prudência, discernimento e sabedoria. E você tem que querer. Tem uma das músicas que eu gravei no comecinho do meu ministério, Basta Querer. Se você não quer, se você não quer, a graça não acontece. Você tem que querer. E eu lanço agora a pergunta: você quer? Você quer? Porque o Senhor nesse momento está, eu ia falar os dois lemas, eu acabei ficando só num mesmo. Jesus, afasta de mim tudo aquilo que me afasta de ti.
3: Jesus, afasta de mim tudo aquilo que me afasta de ti.
1: E o Senhor te entrega nossa essa muito forte a palavra rebeldia. Nós estamos num mundo que a gente fala da impaciência, mas que as pessoas estão rebeldes. Essa é a ação. O que que aconteceu no céu? Uma rebelião. Lúcifer, o anjo da luz, o termo Lúcifer, o anjo da luz, se rebelou, perdeu, porque ele não é Deus. Ele, a inveja o consumiu por causa de nós. Quando ele compreendeu a dimensão do que nós seríamos, o que Deus tinha preparado para nós, ele e não pode atingir a Deus. Entenda, estou usando uma comparação simples de uma teologia mais profunda. Como que ele fere a Deus? Mário, Pandinha, e vocês dois vão poder me entender, porque os dois fica fácil. Quem machuca mais? Eu machucar você ou o João Manuel ou o Pedrinho?
3: Ah, o João.
2: Pedrinho, padre.
3: João.
1: Não precisa nem parar de pensar duas vezes. É o que o inimigo, cada pessoa que ele, que é filho de Deus, batizado, que ele afasta, que ele leva para a corrupção, que ele, é um modo que ele ataca a Deus. Entendeu? Que ele sabe que ele já é derrotado, ele está perdido, mas ele fala, assim, mas eu vou tirar o quê? Eu vou levar comigo tudo aquilo. Olha a maldade que faz, o ódio, que o demônio é puro ódio. Para eles não tem salvação. Padre, para eles não. Porque eles têm total consciência. Tudo que fizeram, com total consciência, muitas vezes nós não temos. Por isso que para eles não tem. Eles já estão condenados. Obrigado, Senhor Jesus, porque a minha missão aqui, a nossa missão, Mário Pandinha, momento de fé, é salvar almas.
4: Eu te amo, Jesus.
1: E obrigado, Senhor, não é julgar, não é condenar, mas é salvar. E o Senhor sabe cada ferida que aí está. Eu tenho que terminar, mas obrigado, Senhor, porque o teu sangue poderoso, o nácar, não é nácar que eu sei o nácar porque é o jubileu que eu estou vivendo, é o sangue de Jesus e o amor a ele que faz com que tudo concorra para o bem.
4: Jesus,
1: o nosso bem. Ame Jesus, mas ame de coração. Esse é o alimento sólido. E como eu vou amá-lo? Pela palavra, pela Bíblia. Leia a palavra de Deus, se alimente.
4: Eu te amo, Jesus.
1: E obrigado por aqui, por ter esse momento de fé que nos mantém em pé. Nós vamos para o intervalo. Bendito momento de fé
3: que nos mantém em pé.
4: Jesus, eu te amo, Jesus.
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1: 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O Mário falou um negócio hoje. Seja um anjo na vida de alguém. Ou alguém seja um anjo na vida de outra pessoa.
2: Sim.
1: Hoje vivemos num mundo da tecnologia que você pode falar com o mundo inteiro. Só que nós não falamos.
2: Sem dúvida.
1: Não conversamos. E aí, Mário, como que você está hoje? Você está bem? Quer conversar? Está com algum problema? Converse com as pessoas que você conhece. Procure saber se elas estão bem ou não, né, Mário?
2: Exatamente. Não custa nada. Às vezes, eu estava estudando a vida de Madre Teresa de Calcutá, Pandinha. Ela dizia que não precisa de grandes obras para você fazer a diferença na vida de alguém. Uma palavra, uma mão estendida, um carinho, uma preocupação. Isso pode mudar muito a vida de uma pessoa, Pandinha.
1: É o que está acontecendo na quarentena de São Miguel Arcanjo, né, Mário? Quarentena de São Miguel Arcanjo no YouTube. Acompanhe, viu? E compartilhe.
2: É isso aí, gente. Vamos lá.
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0: E eu vou lhe dizer porque nesse mês de setembro as comunidades estão estudando o livro do profeta Daniel. A palavra de Deus é sempre atual e oportuna. Mesmo com histórias antigas e palavras de outra época, pelas escrituras, Deus nos fala hoje como bom pai que educa seus filhos para enfrentarem a vida com dignidade. Em tempos de guerras e contendas entre as nações, de redefinição geopolítica no planeta, o livro do profeta Daniel é portador de uma importante mensagem. Deus é o Senhor da história. Jesus Cristo, Senhor da Igreja, é quem confere sentido à história humana. É Ele quem a conduz até o seu termo de felicidade e realização, vencendo e julgando todas as forças que se opõem ao reino de Deus. A essa proclamação lúcida e profética, a própria palavra nos orienta a vivermos com fidelidade a nossa fé, com profundidade a nossa esperança. Então, não deixe setembro passar sem você fazer o seu dever de casa. E o seu dever de casa nesse mês é abrir a sua Bíblia e estudar, eu disse estudar, com seus irmãos, o livro do profeta Daniel. Estamos começando o nosso tempo de paz. E para iniciar bem o nosso encontro de hoje, busquemos as luzes do alto, peçamos a bênção de Deus e lhe consagremos esta quarta-feira. Reze comigo. Eu te adoro, meu Deus, e te amo de todo o coração. Agradeço-te por me teres criado, feito cristão e conservado até hoje. Ofereço-te as ações deste dia. Faz que sejam todas segundo a tua santa vontade, para a maior glória tua. Preserva-me do pecado e de todo o mal. E seja a tua graça sempre comigo e com todos os meus caros. Assim seja. Mensagem do venerável Dom Antônio Lustosa. Entre os pecados contrários à caridade, sem dúvida, ocupa um lugar eminente a inveja. Desejar para si o bem do próximo, sem o prejudicar, pode ser até uma virtude. Devemos realmente estimular nossa vontade a conseguir os progressos, os benefícios, as virtudes do nosso irmão. Em tudo isso, só há motivo para louvar e não há nada reprovável. Se, porém, quiséssemos conseguir os bens do próximo prejudicando-o, já o caso seria outro. A caridade seria lacerada. Se vejo meu irmão mais virtuoso e por isso mais abençoado de Deus do que eu, o sentimento que a caridade deveria fazer brotar em minha alma seria a gratidão para com Deus que generosamente favorece esse meu irmão. Mas assim não pensa o invejoso. Ele julga uma quase injustiça essa generosidade divina. Julga quase um criminoso esse irmão virtuoso que recebe os benefícios de Deus enquanto ele se julga esquecido ou desprezado. A inveja, um pecado grave contra a caridade. E esta é a palavra que está iluminando esta quarta-feira. Bem-aventurados vocês, os pobres, porque o reino de Deus é de vocês. Lucas 6, versículo 20.
1: Oi, Padre João Carlos. Aqui quem fala é Cimei, de Natal. Eu sou amazonense, mas estou morando aqui há 10 anos. E desde Manaus, antes de eu sair de Manaus para cá, que eu recebo as suas mensagens, não é? Pela minha prima Rosilda, que é muito sua amiga aí de Pernambuco, de Recife. Eu quero agradecer, Padre João Carlos, as palavras que o senhor, a interpretação do evangelho que o senhor faz de forma tão extraordinária. Só uma pessoa iluminada, só um homem de Deus mesmo, como é o senhor, consegue transmitir daquela forma. Eu, todos os dias eu escuto e passo para todos os meus contatos com o maior prazer. Eu me senti chamada quando eu comecei a ouvir as suas mensagens através do Senhor. Eu me senti chamada por Deus para evangelizar através do seu programa, né? Eu faço isso com o maior prazer. E esse mundo hoje em dia está precisando tanto ser evangelizado, né, Padre? Que trabalho extraordinário que o Senhor faz. Que Deus prolongue a sua vida, que o Senhor viva por muitos e muitos anos, levando a palavra de Deus para pessoa, as pessoas, que é um bálsamo, é um conforto. É tudo, é vida.
0: Muito bom ouvi-la, Sinei. Especialmente porque a gente percebe que você está participando dessa missão evangelizadora, enquanto compartilha com regularidade e fidelidade essa palavra, enquanto dá testemunho dela, enquanto se alimenta dessa palavra. Louva a Deus porque você, que foi chamada a esse serviço evangelizador, está sendo fiel. Deus a abençoe. 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

0: Neste ano, o livro bíblico proposto para estudo e reflexão durante o mês da Bíblia é o de Daniel, Esperança e Fidelidade em Tempos Difíceis. Marcado por narrativas, símbolos, sonhos e visões, o livro de Daniel apresenta uma mensagem de fidelidade e esperança em meio às adversidades. Surgido em um contexto de forte opressão cultural e religiosa, o texto bíblico recorda que mesmo diante das tribulações e dos poderes que ameaçam a fé, a história permanece nas mãos de Deus. Um dos aspectos centrais do livro é o testemunho de Daniel, que vive no coração do Império Babilônico e exerce funções públicas sem abandonar os valores fundamentais de sua fé. Sua trajetória convida os fiéis a refletirem sobre como viver a fidelidade a Deus em meio às pressões sociais e culturais do próprio tempo, aliando sabedoria, discernimento e perseverança. O livro também oferece elementos importantes para a compreensão bíblica da esperança na ressurreição. No capítulo 12, diante do sofrimento e da perseguição dos justos, ganha força a certeza de que a morte não tem a última palavra. A esperança na ressurreição torna-se, assim, fonte de coragem para enfrentar as dificuldades do presente. Outro episódio destacado no livro do profeta Daniel é a história de Susana, narrada no capítulo 13. Vítima de assédio, abuso de poder e de um julgamento injusto promovido por autoridades de sua própria comunidade, Susana tem a sua inocência reconhecida graças à intervenção de Daniel. A narrativa convida à defesa da vida e da dignidade das mulheres e ao enfrentamento das diferentes formas de injustiça. A linguagem apocalíptica é outra característica marcante do livro. Repleta de símbolos e visões, ela não pretende provocar medo, mas transmitir uma mensagem de esperança. As imagens utilizadas pelo texto apontam para a transitoriedade dos poderes humanos e reafirmam a confiança na vitória de Deus, da verdade e da salvação. O livro de Daniel também está cheio de belas orações que nos inspiram a viver com confiança em Deus. Deus é sempre fiel e presente em nossa vida e em toda a história humana. Mesmo respeitando as escolhas que fazemos, Ele é o justo juiz com quem nos haveremos no final de nossa jornada. 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Olha a pergunta para nossa conversa de hoje: você tem interesse em fazer esse curso sobre o profeta Daniel? Você já fez a sua inscrição?
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2: Padre João Carlos, me chamo Wanda, sou aqui de Fortaleza, Ceará. Escuto o senhor pela rádio do Bosco. Gosto muito do seu programa, todo dia eu acompanho. Gosto muito da meditação também, de manhã cedinho na rádio Dom Bosco, também estou ligadinho. E também gosto de rezar o terço mariano à noite. Gosto muito do seu programa. Que Deus abençoe e que Deus abençoe todos os ouvintes e toda a sua equipe.
0: Mas que bom, Wanda, você acompanha os nossos programas até o Terço Mariano, você reza conosco todas as noites, Deus a abençoe. E sexta-feira, você sabe, eu vou estar em Fortaleza, na Paróquia da Piedade. Vou fazer um show na abertura da festa da padroeira. Tem logo a missa com o Frei Jurandir, às 19 horas, em seguida o show com o Padre João Carlos e banda. Wanda, você é minha convidada especial. Nesta semana, nós estamos lançando no Spotify o álbum Padre João Carlos ao vivo, com 12 faixas gravadas em show no Recife. Você canta comigo agora a faixa Quando Eu Quero Falar com Deus.

0: Uma canção que nos aproxima de Deus. Como diz o Salmo 145, o Senhor está perto de todos os que o invocam. 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Duas emissoras parceiras estão hoje de parabéns. Rádio Aparecida FM 104,3 de Aparecida, em São Paulo. Cumprimentamos o diretor, o padre Vanderlei de Souza. E a Web Rádio Católica Magnífica de Belém do Pará. O diretor é o senhor Alan Dias, a quem nós queremos cumprimentar com gratidão. Também de parabéns hoje, Carlos Murilo Martins, diretor da Rádio Serrinha FM de Serrita. E Tito Barbosa, operador da Rádio Pajeú FM de Afogados da Engazeira. Hoje, 9 de setembro, celebra-se o Dia do Administrador e o Dia do Médico Veterinário. Hoje é também dia de São Pedro Claver, sacerdote jesuíta, conhecido por sua dedicação aos escravizados. E renovamos as boas-vindas às emissoras parceiras que desde ontem transmitem o nosso programa Tempo de Paz em Rede. Rádio Nossa Terra FM, da cidade de Colônia do Piauí, Web Rádio Tempo de Graça, de Magalhães de Almeida, no Maranhão, e a Rádio Cairós FM de Santana do Manhuaçu, Minas Gerais. 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Nesta sexta-feira, dia 11, vou estar em Fortaleza com minha banda para um show na quadra da Paróquia da Piedade, na abertura da festa da padroeira. O show será após a missa, presidida pelo Frei Jurandir. Começa às 21 horas.
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0: É uma alegria ouvir a voz de vocês e contar com a sua audiência. 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Olha a pergunta para nossa conversa de hoje: você tem interesse em fazer esse curso sobre o profeta Daniel? Você já fez a sua inscrição? Enquanto você providencia a sua participação, a gente vai para um breve intervalo, mas volta já.
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11: 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Na cidade, mais de 7 mil clientes da empresa apresentam inconsistências em seus cadastros e correm o risco de deixar de receber o desconto da tarifa social. 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
13: Paz. E você participa de nossa conversa agora. Você tem interesse em fazer esse curso sobre o profeta Daniel? Você já fez a sua inscrição? Muita gente mandando seu recadinho de texto, dizendo que já está inscrito ou inscrita no curso. Deixa eu ver aqui. Aldivina de Paiva, de Paraguaçu Paulista, em São Paulo. Que bom, Aldivina. Bem-vinda ao nosso curso. Célia Soares Nunes, de Goiânia, Goiás. Que bom, Célia, a sua participação. Maria Wanda Teixeira de Fortaleza a fazer o curso com a gente. Maria das Graças Lins do Recife também vai participar. E ainda Orlando Alves de João Pessoa diz que já está inscrito. José Francisco Pinheiro de Natal nos acompanhando pela Rádio Rural, diz que já está inscrito também.
14: Padre João Carlos, nós temos interesse de fazer esse curso do profeta Daniel, aqui de Natal, Rio Grande do Norte.
13: É o Lúcio França, vai participar com a gente. Obrigado, Lúcio.
15: Eu sou Rosário de Fátima, de Maceió, e tenho interesse em participar de mais um curso bíblico com o Padre João Carlos, toda a equipe da AMA, porque os estudos bíblicos nos dão, né, um aprofundamento bem maior, e Padre João Carlos, com a sua metodologia, com certeza nos ajuda bastante em nosso trabalho missionário.
13: Muito obrigado, Rosário. Que o nosso estudo, o nosso curso seja de muito proveito para você, para o seu trabalho pastoral, para a sua vida cristã.
16: Estou interessada em participar desse curso do profeta Daniel. Sou atleta africano, Lourenço Gimber, falo da Angola, Luanda. Estou com bastante interesse em fazer esse curso para aumentar a minha espiritualidade, o meu conhecimento. Paz e bem, irmãos, paz e bem.
13: Paz e bem para você também, Arlete. Deus abençoe o seu compromisso de estudo da palavra de Deus.
17: Aqui quem está falando é Ana Cláudia. Sou de São José da Coroa Grande, da paróquia de São José da Coroa Grande. Meu pároco é o Padre Moisés. Padre, eu tenho muito interesse em fazer esse curso, só que eu só posso fazer não posso fazer na hora, porque eu trabalho à noite, eu pego de 3 horas e largo de 9. Aí na hora do curso eu vou estar no trabalho, mas aí eu vou deixar para ver depois. No outro dia em casa, como eu pego de 3 horas, tem o dia amanhã, né? Aí eu vou aproveitar uma hora da manhã que der para ir fazer, tá certo? Muito obrigada, muitos seus cursos são uma maravilha.
13: Fica combinado assim, Ana Cláudia. Você vai receber o link de cada aula e assim pode assisti-la na hora que lhe for mais conveniente.
18: Padre João Carlos, sou Edilei de Petrolina. A sua bênção. É com muito prazer que vou fazer esse curso do profeta Daniel. Quero saber muito o que ele tem a nos dizer, o que aconteceu, como foi a vida dele aqui, porque tudo serve de exemplo para nós.
13: Perfeitamente, Adelaide. Estudamos a palavra de Deus para entender, compreender e acolher a palavra do Senhor na nossa vida. Deus a abençoe.
19: Eu sou Simão Caputo, sou angolano e vivo na província de Namibe. Portanto, eu tenho acompanhado o curso do Terço Mariano, tenho acompanhado as mensagens do Senhor Padre João Carlos, e também eu preciso participar neste encontro. Então, não sei se qual é o curso, a linhagem, qual é a forma que devemos seguir, se vai mandar alguma coisa para podermos fazer, para então nós consigamos também entrar para aprender. Então, muito obrigado e cumprimento a direção da AMA e a todos, e o São Padre João Carlos. Muito obrigado, passar bem.
13: Mesmo assim, tão distante, Simão, você demonstra muito interesse pelo estudo da Palavra de Deus. 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O pessoal da Secretaria do Curso pode falar com você, se informar, lhe ajudar a fazer a inscrição. 81-8239-6686.
20: Padre João Carlos, eu me chamo João Bosco Pereira, eu sou de João Pessoa, Paraíba. Realmente, eu tenho muito interesse de fazer esse curso. É bem verdade, padre, que eu tenho apresentado alguns tipos de problemas, mas esses problemas, graças a Deus, estão caminhando para a sua resolução. As responsabilidades sempre são muito grandes. E é tanto que eu já estou procurando me adequar à nova realidade,
0: estudando o profeta Daniel, que traz uma mensagem muito bonita.
13: Com certeza, João Bosco, o estudo da palavra de Deus no livro do profeta Daniel vai trazer para você muitas palavras de conforto, de fortaleza, de enriquecimento espiritual. Estamos ouvindo aqui as pessoas que estão falando sobre o seu interesse de fazer esse curso sobre o profeta Daniel. Eu também estou perguntando se você já fez a sua inscrição. Temos mais gente por aqui dizendo que já está inscrito ou inscrita. Luzinete Nascimento do Recife diz que já está inscrita no curso. Maria de Lourdes Ribeiro de Parnamirim, Rio Grande do Norte, também já está inscrita. Ana Lúcia Viviane Silveira é de Bragança Paulista, em São Paulo. Diz que já está ansiosa aguardando o início do curso. Calma aí, segunda-feira, 8 da noite, a gente está começando, se Deus quiser.
21: Ei, padre, eu tenho interesse de fazer o curso com Deus de Daniel, né? Aí, é porque se eu conseguir acessar, que às vezes eu não consigo.
13: É a Márcia de Croatá, no Ceará. Ô, minha amiga, vai ser fácil, nós vamos lhe mandar o link, é só você clicar, já está no YouTube e vai acompanhar o curso certinho. Toda aula nós vamos lhe mandar o link para você clicar nele, tá certo? Vai ser simples, vai ser fácil. Por isso que é importante a pessoa se inscrever, porque já vai ficar num grupo onde vai se ter as dúvidas, ser bem acompanhado, receber o link dos encontros, tá certo? Inscreva-se o quanto antes.
22: Olá, Padre João Carlos, aqui é Francinei Davi, sou de Juazeiro do Norte e sou também sócia da AMA. Há algum tempo eu já venho acompanhando os estudos bíblicos com o Padre João Carlos. Estudamos o profeta Ezequiel, estudamos as cartas gálatas, cartas aos romanos. Ano passado estudamos os Atos dos Apóstolos, esse ano estamos estudando o Apocalipse. E certamente eu também quero acompanhar os estudos sobre a profecia de Daniel. Um livro interessante que está um pouco interligado com o Apocalipse. Então, muito obrigado e eu pretendo, se Deus quiser, estou agora mesmo fazendo a inscrição.
13: E você, Francineide, falou do livro do Apocalipse, realmente tem muito a ver com o livro do profeta Daniel. Quer dizer, quem já está estudando o livro do Apocalipse vai achar o profeta Daniel muito fácil. Um recadinho para quem está acompanhando a segunda bíblica sobre o livro do Apocalipse. Nós estamos nessas 2 semanas fazendo apenas uma pausa. Passadas essas 2 semanas do curso do livro do profeta Daniel, nós retornamos o nosso projeto da segunda bíblica, continuando o estudo do livro do Apocalipse, que vai até meados de dezembro. Nesta semana nós estamos lançando no Spotify o álbum Padre João Carlos ao vivo, com 12 faixas gravadas em show no Recife. E você canta comigo agora a faixa Paz pela Paz.

0: Num mundo de pouco diálogo e muita violência, de conflitos e guerras, nos cabe apostar na paz, trabalhar pela paz e ser gente de paz. 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Bem-aventurados vocês, os pobres, porque o reino de Deus é de vocês. Lucas 6, versículo 20, palavra que vamos meditar no próximo bloco. Por favor, prepare água para a bênção. A gente volta já.
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0: Nenhum apostador acertou as 6 dezenas da Mega Sena sorteadas na noite de ontem. O prêmio, então, acumulou e agora está estimado em 76 milhões de reais para o próximo sorteio amanhã. Os números da sorte foram 01, 11, 36, 43, 48 e 49. 54 apostadores fizeram 5 dezenas e cada um leva para casa pouco mais de 34 mil reais. Para o próximo concurso, as apostas podem ser feitas até as 8 da noite desta quinta-feira em qualquer lotérica do país ou pela internet ou ainda no site ou aplicativo da Caixa. Lembrando que a aposta com 6 dezenas custa R$ 6.
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2: Bem-aventurados vocês, os pobres, porque o reino de Deus é de vocês. Vamos abrir o livro da palavra de Deus hoje em Lucas, no capítulo 6. Naquele tempo, Jesus, levantando os olhos para os seus discípulos, disse: bem-aventurados vós que agora tendes fome, porque sereis saciados. Bem-aventurados vós que agora chorais, porque havereis de rir. Bem-aventurados sereis quando os homens vos

Jesus, em sua pregação e em seus milagres, anuncia o reino de Deus. Comunica que o reino se aproximou como salvação e vida para todos. Essa é uma boa notícia, uma excelente notícia. A aliança que Deus tinha feito com a comunidade de Israel agora entra num novo momento. No seu filho, feito homem, Deus abriu as portas de sua casa para todos os seus filhos. Em Jesus, ele está integrando na comunhão de sua família todos os que ficaram pelo caminho, os que se afastaram de casa, os que foram deixados do lado de fora. Este é um tempo de restauração, de reconstrução, de inclusão. Um tempo novo está começando. É este o aviso que Jesus dá ao povo. Chegou o reino de Deus. Para comunicar isso, ele conta parábolas a esses filhos de Deus dispersos. Eles são as ovelhas perdidas da casa de Israel. São os filhos mais jovens que largaram a família e estão se dando mal num lugar distante. São os famintos, atraídos por sua amizade, por sua palavra e por seu pão. São os enfermos que querem tocar nas suas vestes para alívio dos seus padecimentos. São os filhos de Deus dispersos. Chegou o reino de Deus para eles. Todo tempo novo tem o seu manifesto. Manifesto é uma declaração pública de princípios e intenções. A partir da denúncia de uma situação, o manifesto conclama a comunidade para a ação, para um novo tempo. O manifesto do reino abre um novo tempo de rupturas e novidades. Num certo momento, Jesus proclamou o manifesto do reino. São as bem-aventuranças. E das bem-aventuranças, nós temos duas versões, a de Mateus e a de Lucas. Na versão que nós estamos lendo hoje, a de Lucas, há uma lista de quatro tipos de bem-aventurados e de quatro tipos de mal-aventurados. Quatro, na Bíblia, você sabe, é um número de totalidade. Todos estão contemplados nessas listas. Nós também. Os bem-aventurados são os cidadãos do reino de Deus. Aqueles que não tinham sido convidados, mas agora estão sendo convocados e reunidos das praças e de todos os caminhos. São os que foram esquecidos, excluídos ou marginalizados da vida, como o Lázaro da porta do ricaço. Eles têm quatro representantes: os pobres, os famintos, os entristecidos, os perseguidos. Esses são os cidadãos do reino. O reino para eles é mudança completa de sua condição. É a sua herança, a fartura de pão, a festa da alegria, a recompensa de profeta. Os desventurados, os mal-aventurados, são os convidados que não compareceram à festa de casamento do filho, segundo uma das parábolas. Eles se excluíram. São os que colocaram a sua confiança na riqueza e no poder. Todos esses estão representados por quatro categorias: os ricos, os fartos, os gozadores, os aplaudidos. São falsos profetas. Vai ser muito ruim para eles terem rejeitado a oferta do reino de Deus. Ai de vocês, diz Jesus, à moda dos velhos profetas de Israel. Vocês se fecharam à novidade do reino. Neste ponto, você entende, o evangelho é um forte convite à conversão. É preciso despojar-se de toda grandeza, de toda autossuficiência, de todo apego ao prestígio e ao poder, para

0: acolher o reino de Deus. Vamos guardar a mensagem. As bem-aventuranças do Evangelho são o manifesto do reino de Deus. Os cidadãos desse novo tempo, o tempo do reino de Deus, são os pobres, os necessitados de Deus e de sua ação libertadora. Os pobres estão descritos nas bem-aventuranças. Eles são os sofredores, os perseguidos, os famintos e sedentos, os injustiçados. Nesse novo tempo que começou com a presença de Jesus, eles são felizes, são bem-aventurados, porque para eles o reino é bênção, perdão, libertação. Bem-aventurados vocês, os pobres, porque o reino de Deus é de vocês. Lucas 6, versículo 20. Cinco segundos para você falar com Deus. Senhor Jesus, longe de nós pôr nossa confiança no dinheiro, na riqueza desse mundo. Queremos acolher o reino de Deus como dom que nos é oferecido, como nossa maior riqueza. Longe de nós vivermos na condição de quem não precisa mais de nada, nem de ninguém. Queremos acolher o reino com sede, fome de justiça, buscando fraternidade, solidariedade e confiança na tua providência. Longe de nós vivermos a alegria falsa da bebida, das drogas ou da indiferença com a dor dos outros. Queremos viver a verdadeira alegria que o reino nos traz, pelo perdão, pela salvação que nos alcançaste. Longe de nós queremos agradar ao mundo e à opinião pública, negando o evangelho da vida, da família, da verdade. Queremos ser-te fiéis, Senhor, mesmo no meio de incompreensões ou perseguições, certos que este é o caminho da vitória. Seja bendito o teu santo nome, hoje e sempre. Amém. E agora, por favor, incline um pouco a sua cabeça para receber a bênção. O Senhor te abençoe e te guarde. Amém. O Senhor tenha misericórdia de ti. O Senhor te dê saúde e paz. E te abençoe o Deus Todo-Poderoso, Pai e Filho e Espírito Santo. Amém. Vamos viver a palavra. Esse texto do Evangelho de hoje é muito forte. Ele marca as escolhas de Jesus, suas prioridades, a novidade do reino que ele anuncia. Seria muito bom você ler esse texto pessoalmente, com calma, unindo-se a Jesus, que nos comunica o reino como graça, como dom. É Lucas 6, de 20 a 26. E agora a hora da bênção da água. Apresente aí a sua água.
1: Eu te peço desta água que tu tens. És água viva, meu Senhor.
0: Deus eterno e todo-poderoso, fonte e origem de toda a vida, abençoa esta água e renova em nós a fonte da vida de tua graça, a fim de que nos livre de todos os males e possamos nos aproximar de ti com o coração puro e receber a tua salvação. Abençoa, Senhor, esta água em nome do Pai e do Filho e do Espírito Santo. Amém. Você pode beber um pouco dessa água agora, ou também aspergir a sua casa com ela. Bendigamos a Deus pelo encontro de hoje. Obrigado, Senhor, pois teu é o reino, o poder e a glória para sempre. Até amanhã, se Deus quiser.
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4: Louvado seja nosso Senhor Jesus Cristo, para sempre seja louvado, queridos filhos e filhas. É quarta-feira, é quarta mariana, e nós clamamos Nossa Senhora do Carmo, madrinha da obra evangelizar é preciso, rogai por nós. Nossa Senhora, mãe do Santo Escapulário, madrinha da obra evangelizar é preciso, intercedei por nós. Queridos filhos e filhas, é quarta mariana e coloquemos tudo sob a intercessão de Maria. Nós estamos no sexto dia da novena da exaltação da Santa Cruz. Na tua cruz eu coloco a minha cruz. Qual é a cruz que você quer colocar na cruz redentora de nosso Senhor Jesus Cristo? Filhos e filhas, quero saudar a todos a partir da Rádio Evangelizar, de onde tudo começa. As rádios irmãs, cujos nomes cito neste momento.
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4: Saúdo a você pela TV Evangelizar, sinal digital em todo o país, em várias cidades, canal aberto. Pelo YouTube, Padre Manzotti Oficial, onde fizemos há pouco a quaresma de São Miguel. Você o fez? Vamos levar adiante. Pelo aplicativo da Associação Evangelizar é preciso, em todas as plataformas digitais. Querido povo de Deus, Maria, minha mãe, Maria, sob a intercessão de Nossa Senhora, sabendo que ela reza por nós, intercessora, e reza conosco como serva de Deus, em nome do Pai, do Filho e do Espírito Santo. Amém. Naquele tempo, Jesus, levantando os olhos para os seus discípulos, disse: bem-aventurados os pobres, porque vosso é o reino de Deus. Bem-aventurados vós que agora tendes fome, porque sereis saciados. Bem-aventurados vós que agora chorais, porque haveis de rir. Bem-aventurados sereis quando os homens vos odiarem e vos insultarem, vos expulsarem, amaldiçoarem o vosso nome por causa do Filho do Homem. Alegrai-vos neste dia e exultai, porque será grande a vossa recompensa no céu. Porque era assim que os antepassados deles tratavam os profetas. Mas ai de vós, ricos, porque já tendes a vossa consolação. Ai de vós que agora tendes fartura, porque passareis fome. Ai de vós que agora rides, porque tereis luto e lágrimas. Ai de vós quando todos vos elogiam. Era assim que os antepassados deles tratavam os profetas. Hoje, as bem-aventuranças, segundo o evangelista Lucas, difere de Mateus. Mateus são 8 bem-aventuranças. Lucas, de uma forma muito peculiar, particular, apresenta 4 bem-aventuranças e 4 ais. 4 aspectos que somos chamados a viver e 4 formas erráticas de se viver, não cristãs. Por isso, vamos retomar um e outro. Ele começa dizendo: bem-aventurados os pobres, porque o vosso é o reino de Deus. E diz: Ai de vós ricos, porque tendes consolação. Bem-aventurados vós que agora tendes fome, porque sereis saciados. Ai de vós que agora tendes fartura, porque passareis fome. Terceiro, bem-aventurados os que agora chorais, porque havereis de rir. Em contrapartida, ai de vós que agora rides, porque tereis luto e lágrimas. Quarto, bem-aventurados sereis quando os homens vos odiarem e vos expulsarem, vos amaldiçoarem meu nome por causa do Filho do Homem. Ai de vós, quando todos vos elogiam. Senhor, dai-nos consciência de como vivemos. Dai-nos, Senhor, consciência de sermos solidários, justos, caridosos. Que se temos, partilhemos. Nossa Senhora, hoje é quarta-feira, ajudai-nos.
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4: Que não vivamos presos ou reféns de nossa fartura, confortados no nosso ter, enquanto outros passam fome. Nossa Senhora, nos ajude a sermos solidários com aqueles que choram, presença, atitude de conforto, consolo e promoção humana. Nossa Senhora, serva fiel de Deus, ajude-nos a sermos pessoas que, sem receio, vivamos o nosso discipulado, mesmo que isso nos leve a críticas e não procuremos os elogios. É assim que Lucas nos apresenta como podemos ser santos e como podemos nos perder. De forma muito concreta, prática e objetiva. Então vamos pedir a Nossa Senhora, a serva de Deus, a discípula amada, que nos ajude a viver este evangelho. É claro, vamos também colocar as nossas súplicas e pedidos à Virgem Maria. Quais são elas? Falando da exaltação da Santa Cruz, nós lembramos que Maria acompanhou Jesus todos os momentos da vida, do nascimento à cruz, e estava de pé junto à cruz de Jesus. Coloquemos as nossas intenções e peçamos: Nossa Senhora, nos ajude. Nossa Senhora, peça a teu filho Jesus, ó amada de Deus, pelos doentes, os que estão agora enfermos, os que estão endividados, e não por maldade, mas porque a circunstância assim se manifesta. Nossa Senhora, fica conosco durante todo este programa. Acolha os nossos pedidos e leve a teu filho Jesus. Fica conosco, mãe. Nós só começamos o programa. Eu vou para o intervalo e volto já. Volte comigo, avise teu amigo, tua amiga. Voltamos já.
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9: Obrigado às milhares de rádios parceiras, rádios irmãs, que estão transmitindo Experiência de Deus. Você não imagina o quanto bem faz as pessoas. Então eu vou falar duas coisas. Primeiro, ligue na sua rádio e diga obrigado por transmitir o programa. Isso mesmo, ligue na sua rádio e diga obrigado por vocês transmitirem o programa Experiência de Deus. Também quero lembrar que nós estamos com uma ação, um lugar no seu coração. E foi a partir de 2 Coríntios capítulo 7, versículo 2: dai-nos um lugar em vossos corações. E eu quero dizer para você: você tem um lugar em nosso coração. Por isso, direcione o seu celular no QR Code e é para pedir oração. Isso mesmo. Direcione o seu celular na câmera, no QR Code que está na tela, e você pode pedir orações. Também quero lembrar que você pode fazê-lo para as missas, adorações, terços, intercessões, através do 0800 460 0800 460 6060 ou 041 3221 6060. Vou repetir: você tem um lugar em nosso coração. O nosso coração está sempre aberto. Direcione a sua câmera e peça oração. Nós iremos colocar no altar do Senhor. Você também pode ligar 0800 410 6060 ou pelo WhatsApp 41 3221 6060. Confie sua intenção à obra evangelizar. É preciso. Aqui você tem um lugar em nosso coração. Queremos rezar com você e por você. Emerson, que a paz de Jesus esteja com você.
10: Bom dia, Pai. Sua bênção.
9: Deus abençoe. De onde você fala, Emerson?
10: São Paulo, capital.
9: Seja bem-vindo, filho. Como que você me acompanha ali em São Paulo, capital?
10: Eu acompanho pela TV Evangelizar, né? Às vezes pela Rádio Mix, Barroso Mix, e pela 9 de julho.
9: Tá certo. Então, certamente, ou pela parabólica digital, o aplicativo, Mix e 9 de Julho. Diga, Emerson.
10: Eu queria agradecer, eu queria fazer um agradecimento, né? E fazer um pedido de oração também, padre.
9: Então vamos começar louvando a Deus, Emerson.
10: Vamos.
9: Conte o seu testemunho.
10: Eu há 3 anos, meu irmão não falava comigo.
9: Certo.
10: Por causa de um comentário maldoso de uma pessoa que eu me relacionei.
9: Certo.
10: Ela defamou a filha dele, né?
9: Sim.
10: Me falou que eu tinha falado coisas dela, né?
9: Certo.
10: Ele ficou 3 anos sem falar comigo. Eu rezava, pedia para Jesus da Santa Chagas que restaurasse a minha família, né?
9: Com certeza.
10: Porque era Natal, era tudo... Era, diariamente a gente afastado deles, né?
9: Certo.
10: E chegou na véspera do Dia dos Pais desse ano. Ele estava na casa dos meus pais aqui, eu tinha ido no médico. Na hora que eu cheguei, ele me abraçou.
9: Oh, meu Deus, que bom.
10: E voltamos a falar.
9: Oh, filho.
10: Ele pediu para não comentar nada, não falar nada.
9: Claro.
10: Né? E, sobre o que tinha acontecido. Me abraçou e voltando lá, falar. E reuniu toda a família.
9: Ô, filho, então que graça e bênção. Houve o perdão e, de fato, há certas coisas que não devem ser mais tocadas. Deixa no passado e o perdão cura. O importante é que a sua família está reunida de novo. Então diga, obrigado, Jesus das Santas Chagas.
10: Obrigado, Jesus das Santas Chagas.
9: Pela restauração da paz na minha família.
10: Pela restauração da paz na minha família.
9: Graça recebida.
10: Graça testemunhada, toca o sino, sacristão.
9: Amém, isso mesmo. E Emerson, sim, você disse que ia pedir oração para quem?
10: É, para mim, para a família D'Alessio, para a família Monteiro Martins e a família Roque.
9: Tá bom.
10: E eu queria pedir oração, se eu pudesse rezar comigo, eu pedi uma boa parte da minha visão, né? Por causa da diabetes, glaucoma e... Operei de glaucoma e catarata. Depois que operei a catarata, eu só enxergo numa vista,
9: entendi,
10: né?
9: Entendi.
10: E essa vista tá muito ruim.
9: E é difícil, eu sei disso.
10: E a gente é acostumado, no dia a dia, correndo pra cima e pra baixo, de repente você se sente inútil, né?
9: É.
10: E eu tô com um problema também no pé, no dedo do pé, que tá com o risco de ter que amputar o dedinho do pé, o dedo do pé, né? E queria pedir que Jesus da Santa Chagas derramasse uma gota da sua Santa Chagas na minha vida, na minha saúde.
9: Tá bom. O seu problema mais grave é a diabetes, não é?
10: É.
9: E você tá fazendo o tratamento, filho?
10: Tô, padre.
9: Tá levando a sério a dieta?
10: Tô levando a sério, faço acompanhamento, né?
9: Certo.
10: E do referente ao problema do dedo do pé que eu tivesse machucado, inclusive amanhã tem um médico, né?
9: Tá bom. Então vamos rezar agora, filho. Vamos pedir a Deus, reze comigo, Senhor Jesus.
10: Senhor Jesus.
9: Pelas tuas santas chagas.
10: Pelas tuas santas chagas.
9: Dolorosas e gloriosas.
10: Dolorosas e gloriosas.
9: Ajudai-me, Senhor.
10: Ajudai-me, Senhor.
9: Que a minha diabetes.
10: Que a minha diabetes.
9: Seja curada.
10: Seja curada.
9: No mínimo controlada.
10: No mínimo controlada.
9: Eu te peço, Jesus.
10: Eu te peço, Jesus.
9: Que o tratamento médico.
10: Que o tratamento médico
9: surta efeitos.
10: Surta efeitos.
9: Senhor.
10: Senhor.
9: Sois um Deus do impossível.
10: Sois um Deus do impossível.
9: E eu creio em milagres.
10: Eu creio em milagres.
9: Eu creio no teu poder.
10: Eu creio no teu
9: poder. E na tua misericórdia.
10: E na tua misericórdia.
9: Derrame, Jesus.
10: Derrame, Jesus.
9: Uma gota.
10: uma gota
9: do teu preciosíssimo sangue sobre mim.
10: Preciosíssimo sangue sobre mim.
9: Que a circulação no meu dedo,
10: que a circulação no meu dedo
9: volte a acontecer.
10: Volte a acontecer.
9: Diminua minha diabetes, Jesus.
10: Diminua minha diabetes,
9: Jesus. Continue em oração, Senhor Jesus, eu te peço. Não só pelo Emerson, mas por todas as pessoas que sofrem com diabetes e outros males. Este mal que vai tirando a visão, Senhor, restitua por intercessão de Santa Luzia esta visão, amado Deus e Senhor, e controle essa diabetes, Senhor Jesus. Nós te pedimos, ó médico dos médicos, manifesta o teu imenso poder e tua infinita misericórdia. Isso nós te pedimos pelo Pai, no Espírito Santo. Diga amém.
10: Amém.
9: Que Deus abençoe, Emerson, e que a consulta amanhã possa ser inspirada e iluminada pelo Divino Espírito Santo. Eu vou para o intervalo e volto já. Volte comigo e voltamos com a leitura orante.
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0: queridos irmãos e irmãs, mês da Bíblia, mês das santas chagas de Jesus e contagem regressiva para a festa das santas chagas, dia 21, dia 27. Mas isso eu falo depois, só faço lembrar. Eu falei com Emerson de São Paulo, acompanha pelo aplicativo Parabólica Digital, também pela Barroso Mix e também pela 9 de julho. Minha saudação ao cardeal arcebispo Dom Odilo Pedro Scherer. Filhos queridos, hoje nós tivemos a quaresma de São Miguel Arcanjo. E Deus colocou no meu coração a necessidade de rezar nesta batalha espiritual pelos filhos que se afastaram de Deus. Você percebe que seus filhos, eu diria filhos, netos, se afastaram de Deus, se afastaram da fé, se afastaram da igreja? Convido você, se já fez, louvado seja Deus. Se não, depois da experiência de Deus, imediatamente, vai lá e faça hoje a oração de São Miguel Arcanjo, pelo seu filho, pelo seu neto, que se afastou de Deus. É um material exclusivo no YouTube Padre Manzotti. Rezemos, gente. Se teu filho se afastou de Deus, Arcanjo Miguel, intervenha, traga de volta esta pessoa para a religião, traga esta pessoa de volta para a igreja, traga esta pessoa de volta para Deus. É a batalha espiritual na quaresma de São Miguel. E agora, vamos juntos para a leitura orante. Bíblia aberta, cartilha de oração. Segundo Coríntios, capítulo 12, versículo 11 seguintes. Capítulo 12, versículo 11 seguintes. Atenção, que vou saltar alguns versículos na perícope, no texto de hoje, para que peguemos a essência. Paulo agora manifesta sua profunda preocupação com a comunidade de Corinto. Estamos terminando. Esta semana terminamos a carta aos Coríntios. O que vem depois, padre? Conto depois. Paulo diz assim, versículo 11: eu estou agindo como um louco, mas foram vocês que me obrigaram a isso. Por quê? Porque vocês é que deviam falar bem de mim. Pois mesmo que eu não valha nada, não sou inferior de nenhum a esses tais superapóstolos de vocês. Versículo 12, atenção. As coisas que provam que de fato sou apóstolo foram feitas entre vocês com muita paciência. O que está dizendo Paulo? Aquilo que eu plantei foi com muita paciência. A evangelização é feita com paciência. A semente do verbo, da palavra, tem que ser lançado com muita paciência. Por quê? Porque o próprio Senhor Jesus Cristo disse: é como uma semente plantada que vai germinar e não adianta o dono da terra toda hora ficar olhando a semente, vai demorar dias. A natureza segue seu fluxo. Portanto, é com paciência que se cresce na vida da santidade. É com paciência que se prova a fé. É isso que está como ponto central. E Paulo continua: foram sinais, maravilhas e milagres o que aconteceu na vida de vocês. Sinais, maravilhas, milagres. Ele diz, versículo 15: vou ficar contente em gastar tudo que tenho e até a mim mesmo para ajudá-los. Neste propósito de crescimento, de maturidade, Paulo diz: vou ficar contente de gastar tudo que tenho e até a mim mesmo para ajudá-los. Gastar a mim mesmo. Veja como ele é desinteressado. E aqui vale para todos nós, para todos nós que estamos nesta missão. Eu falava para os pais nesta quaresma de São Miguel, que hoje coloquei, meu coração pediu rezar pelos filhos que abandonaram a fé, os netos, gastar a si mesmo, mas não desistir. Mas eu já fiz tudo, padre. Não, ter paciência, tenha paciência. Gaste a si mesmo como uma vela se consome iluminando. Estou eu usando uma metáfora. Essa metáfora não está no texto. Uma vela se consome iluminando. Que possamos nos consumir por Cristo. Que possamos nos consumir em Cristo. Nos consumir para Cristo. Você tem claro isso na sua vida? Se consumir em favor de Cristo, sem querer retorno, sem querer resultados imediatos. Então não abandone a sua pastoral, não abandone a sua família, não abandone querer ver todos no céu. Versículo 20. Tenho medo, continua Paulo, de que quando chegar aí, fala de Corinto, eu os encontro diferentes que eu gostaria que fosse, e que vocês me achem diferente do que gostariam que eu fosse. Segundo, tenho medo também de encontrar brigas, ciúmes, ódio, egoísmo, insulto, falatório, orgulho e desordem. Tenho medo de que na vossa comunidade, tenho medo de encontrá-los imersos em brigas. Como Paulo viria hoje a nossa igreja? Como Paulo viria hoje as nossas comunidades, as nossas pastorais? Como Paulo encontraria hoje a nossa vida de cristão? Não viria brigas, ciumeiras? Como é feio a ciumeira, ódio num coração de um cristão, egoísmo, insultos, falatórios, orgulho, desordem. Eu vou para o intervalo e eu volto ainda para o versículo 21, quando Paulo fala dos receios do que pode existir no seio de uma comunidade cristã. Eu vou para o intervalo e volto já. Volte comigo, lembrando que nós estamos na leitura orante. Agora, tem reprise às 10 da noite, fica no YouTube. E no final da tarde, é feito um recorte colocado como leitura orante. Você perdeu de sábado? Perdão, de ontem. Ontem foi feriado aqui, me dá a impressão de sábado. Perdeu de ontem? Tá lá no YouTube, Padre Manzotti. Eu volto já.
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4: E continuando a leitura orante, depois de ter falado, tenho medo de encontrar entre vocês. E aqui, em todas as instâncias, eu diria no Brasil, é o que estamos vivendo. Na igreja, que Deus nos livre. Na família, que o Deus rechace, o Miguel Arcanjo rechace brigas, ciumeiras, ódio, egoísmo, insulto, falatório, fofoca, gente, orgulho e desordem. Ele diz: receio, eu vou por conta própria dizer, tenho medo de ter que chorar muito por vocês. Por quê? Porque Paulo choraria. Jesus chorou olhando para Jerusalém, Jerusalém que rejeitas o próprio Messias. Paulo choraria, ele diz, por vocês continuarem a cometer os mesmos pecados que cometiam no passado. Não se arrependeram da sua imoralidade sexual. Perceba, meus irmãos, seguir Jesus Cristo tem que ter renúncia, conversão, conversão, busca da santidade, cada um no seu estado de vida, eu como padre, você como casado, solteiro, viúvo, viúva, separado, imoralidade sexual, nem das relações sexuais proibidas, não se converteram, nem de outras coisas indecentes que faziam. Chorarei, porque vocês não mudaram de vida, continuam a cometer os mesmos pecados do passado, imoralidade sexual, relações sexuais proibidas, e termina aqui o texto, outras coisas indecentes que faziam. Esta foi a leitura orante de hoje, muito forte, questionadora, um apelo de conversão. Segundo Coríntios, capítulo 12, versículo 11 a 21. Reflita, pense, reze. Filhos queridos, é com grande alegria que quero anunciar que nós teremos Pentecostes o ano que vem. Todos os anos eu celebro, e acontecerá em dois lugares, em dois momentos distintos. A primeira parte será em Assis, terra de São Francisco, Santa Clara, São Carlo Acutis, e a segunda parte acontecerá em Roma, com o próprio Papa Leão XIV. Anote o telefone. Ligue 419-8753-3300, 419-8753-3300, peregrinações@evangelizareprecisa.com.br. Mas a peregrinação será em lugares que nunca fizemos ainda, um roteiro inusitado. Nós começaremos em Palermo, onde faremos a visita à Catedral de Palermo, Santa Rosália, a Catedral de Santa Maria Nuova. Iremos a Selafu, no sul da Itália, Sicília, na missa dominical na Catedral Normanda, grandioso, Pantocrato, Siracusa. Ah, que feliz foi colocar Siracusa, porque eu tenho uma promessa a cumprir, lá na terra de Santa Luzia, protetora dos olhos, lá ela foi martirizada em Siracusa, e tem a Basílica de Santa Luzia. Vamos a Taormina, uma joia incrustada na montanha. Nós iremos à costa de Tirreno, Messinas. Iremos a Pompeia, Nossa Senhora de Pompeia, o Monte Vesúvio. Iremos, pasmem, e você tem certeza que vai gostar, na Costa Amalfitana, Patrimônio Mundial da Unesco, em Amalfi, na Catedral de Santo André, o Apóstolo. Na Ilha de Capri, nós iremos na Igreja de Santo Estevão, em Anacapri, em São Miguel Arcanjo. Em Nápoles, iremos visitar o Tesouro de São Januário, aquele cujo sangue liquidifica até os dias de hoje. Então chegamos em Assis, no Congresso de Pentecostes, 60 anos da Renovação Carismática Católica. Me permita ser o seu guia espiritual. Iremos celebrar São Francisco de Assis, Santa Clara. Iremos visitar o corpo de São Carlo Acutis e rezar. Depois, iremos ao Vaticano, nas Basílicas Papais, e está previsto um encontro com o próprio Papa Leão XIV na Sala Paulo VI, dos 60 anos da Renovação Carismática. Vamos juntos comigo? 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Ana Maria, que a paz de Jesus esteja com você, Ana Maria. Ana Maria.
5: Bom, padre.
4: Bom dia. Deus abençoe, querida. De onde você fala?
5: De Senador Canedo, Goiás.
4: Meu abraço a Senador Canedo, Goiás. Goiás.
5: Como? Isso, Senador Canedo.
4: Senador Canedo, como é que você me acompanha ali, querida?
5: Eu acompanho pelo YouTube.
4: Tá certo. O que você quer partilhar, filha?
5: Padre, eu comecei a assistir o Senhor no texto de São José e fui gostando cada dia mais, e foi me dando uma alegria tão grande no meu coração.
4: Que bom.
5: E aí meu esposo estava desempregado e muita tribulação na nossa vida e eu pedi para, fui pegando as novenas, fui pedindo por um emprego para ele, pedindo. Graças a Deus ele conseguiu um emprego, não é de carteira assinada, mas ele conseguiu, estava trabalhando.
4: Louvado seja Deus.
5: E o outro testemunho é que ele também está me levando em banho-maria já tem 18 anos, sem querer casar, dizendo que na hora certa vai dar certo, e eu pedindo, meu Deus, ajuda esse homem desse coração para nós casar. E eu falava para ele, o padre Mangote falou que quem vive junto está vivendo em pecado. Nós já temos um filho de 18 anos, nós estamos passando o quê com nossos filhos?
4: Isso.
5: Um de 18 e um de 14.
4: Eita.
5: O que nós vamos ensinar para esses meninos? Nós vamos ensinar coisa errada, coisa feia, porque nós estamos vivendo em pecado.
4: Certíssimo.
5: Aí, lá na hora certo, nós vamos casar. Na hora certa é aquela que Deus está botando no meu coração. Eu quero casar e pronto. Já vamos fazer o curso de noiva agora de final de semana e no mês de julho do ano que vem já vai casar.
4: Louvado seja, toca a corneta, sacristão. Que coisa linda, filha. Água mole em pedra dura. Água mole em pedra dura.
5: Tanto baixo como puro.
4: É verdade. Mas primeiro diga comigo, pelo emprego do seu marido, a São José rogou.
5: São José providenciou.
4: Amém. E fico feliz pelo seu casamento, filha. Que bom que vai fazer o curso de noivos.
5: Vamos fazer o curso agora, esse final de semana, terça, vamos fazer o curso, se Deus quiser.
4: Tá bom.
5: E já estamos programando tudo para julho do ano que vem. Eu vou fazer 40 anos, nos 40 anos eu vou fazer casando.
4: Louvado seja Deus. Podia ser antes, mas tá bom, já tá bom que seja em julho.
5: Eu queria que fosse antes, mas...
4: Tá bom. Não tem problema. O importante é que está no caminho para endireitar de vez e colocar o trem no trilho. Quer deixar alguém em oração, filha?
5: Eu quero deixar minha mãe. Minha mãe perdeu meu irmão agora, essa madrugada.
4: Meus sentimentos. Seu irmão veio a óbito? Meus sentimentos. Como é que é o nome dele?
5: Nilzomar Rodrigues.
4: Eu não ouvi, querida.
5: É Nilzomar Rodrigues.
4: Vou rezar a missa do meio-dia na intenção dele. Nilzomar Rodrigues. Como é que é o nome da mãezinha?
5: É Maria Helena Rodrigues. E ela está num choro, padre. Eu estou tão longe dela também.
4: Tá bom.
5: Eu estou tão triste porque não tem nenhum dos meus parentes por perto.
4: Filha, muita força para você, muita força, muita, que Jesus, e sinta Jesus do teu lado, porque ele está, em Nossa Senhora também. Eu tenho que ir pro intervalo, eu volto já, volte comigo.
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2: Eu falava com a Ana Maria, de Senador Canedo, Goiás, que perdeu o irmão na madrugada. Ana Maria, meus sentimentos, e vou rezar a missa do meio-dia, convido Curitiba, região metropolitana, venham para o santuário. Amanhã, quinta-feira, eu rezo em horário alternativo. Amanhã às 16h e amanhã às 17h30. Mas hoje rezarei na intenção do seu irmão e minha solidariedade à sua mãe Maria Helena. Lá de Senador Canedo, Dom João Justino Medeiros da Silva, Arquidiocese de Goiânia. Hoje faz aniversário a Rádio Irmã, Sociedade Top FM de Espigão do Oeste e também Vale FM de São João do Ivaí, Paraná. Quero lembrar a você, assim que terminar o programa, quem não fez a Quaresma de São Miguel, vai no YouTube Padre Manzotti. E hoje, padre, eu não fiz, eu quebrei, teve feriado e foi difícil. Não importa, faça hoje. Nós estamos pedindo a São Miguel que traga de volta os filhos, os netos que se apartaram da igreja, que se apartaram da religião. Isso logo depois do programa. Quero lembrar que neste sábado, dia 12, eu estarei às 18 horas no DNJ, no Dia Nacional da Juventude. Às 18 horas, a missa é presidida por Dom José Antônio Peruzzo e eu estarei animando a Santa Missa. Às 18 horas, no Colégio Arquidiocesano de Curitiba. Juntos no DNJ da Arquidiocese de Curitiba. E, gente, é com grande alegria que anuncio: faltam 12 dias, contagem regressiva para o nosso momento, o maior evento católico do Brasil. Oh, meu Deus, que confusão que eu fiz agora. Ia falar do Evangelizar é Preciso Fortaleza. Programa ao vivo é assim, gente. Desculpe, é empolgação. O Evangelizar é Preciso é dia 31 de outubro. Mais 12 dias para a festa de Jesus das Santas Chagas. Venha celebrar conosco, venha. 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Segunda-feira é abertura ao meio-dia, quarta-feira, dia de São Pio de Pietrelcina, quinta-feira começa o trido, sexta-feira tem o show à noite que sempre faço, no sábado nós teremos aquela procissão que é uma procissão de muita cura, de muita graça, porque nós contemplamos as chagas dolorosas de Jesus na Via Sacra, encenada pelas ruas de Curitiba, e quantos testemunhos são dados. Inclusive, se você recebeu uma graça nas Santas Chagas, mande agora para mim que eu vou soltar até a festa das Santas Chagas, 41-3221-6060. Grave um áudio para mim. E se você vem para a festa e quer dar um testemunho, seja de segunda a domingo, entre em contato com a nossa equipe. Eu abro o microfone para você dar um testemunho na igreja. E no sábado à noite, então, vem a Curitiba, região metropolitana, com as velas dia 26, dia 27, o dia todo das Santas Chagas. Gente, um ano você vem pedir, o outro ano você vem para agradecer. A festa das Santas Chagas está por acontecer. E agora,

0: juntos a novena da exaltação da Santa Cruz. E cadê o teu jornal do evangelizador, feito com muito carinho? Eu me valho dele para a novena exaltação da Santa Cruz, sexto dia.
1: Vitória.
0: Pelo sinal da Santa Cruz, livra-nos Deus nosso Senhor de nossos inimigos. Senhor Jesus, pelas tuas chagas fomos curados, por tua cruz fomos libertados. Jesus, que em seu próprio corpo levou nossos pecados ao madeiro, a fim de que morrêssemos para os pecados e vivêssemos para a justiça, por tuas chagas fomos curados. Ó Jesus, em cujos ombros foram abertas feridas por causa do peso da cruz, feridas causadas pelo madeiro e pelos nossos pecados, se a cruz pesar, seja nosso cirineu. Se a cruz pesar e eu cair, ajude-me a levantar. Que a tua cruz seja a minha salvação. Ó Santa Cruz bendita, onde a humanidade foi redimida e o Filho do Homem teve suas mãos transpassadas, seu peito aberto, de onde jorrou água e sangue. Ó Santa Cruz, instrumento de morte e de castigo, mas que pelo sangue redentor tornou-se sinal de nossa salvação. Jesus, na tua cruz eu coloco a minha cruz. Qual é a tua cruz? Eu coloquei três intenções lá. Está lá na cruz de Jesus, junto com as flores. Uma é a terra prometida, e você sabe, me ajude a rezar para que comecemos as obras. E duas intenções particulares. Quais são as suas? Na tua cruz eu coloco a minha cruz. Salve a cruz, doce esperança, concede aos réus remissão, dai-nos o fruto da graça que floresceu na paixão. Jesus, dai-nos a graça de viver os frutos da tua redenção. O Senhor esteja convosco, ele está no meio de nós. Abençoai, Senhor, a água, a roupa dos enfermos, os remédios. Hoje, os diabéticos que possam ter regularizado este problema, esta doença, que os remédios surtam efeito. Cicatrize, Senhor, as feridas. Restitua a visão por intercessão de Santa Luzia. Volte a circulação. Abençoai, Senhor, e santificai. Pai, Filho e Espírito Santo. Amém. E agora, quem não fez, faça a quaresma de São Miguel pelos filhos e netos. Eu me despeço com o templo vivo. Evangelizar é preciso.
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1: Opa, gente linda do meu coração, bom dia, cheguei. Gente linda, 11 da manhã, um minuto. Hoje é quarta-feira, dia 9 de setembro. Tá voando, ó, já Réveillon, já Natal, viu? Bora até as três, alegria, prêmios, diversão, carinho, amor, amizade, tá no carro, é? Eita! Um bom dia pra você em casa, no trabalho, onde você estiver. Quem quer números da sorte, dá um gritão. Hoje tem, valendo R$1.500 e vai ser no famoso depois de amanhã, né? Sexta-feira, 16h, R$1.500 na maior promoção do rádio brasileiro. Ah, tem ingressos pro Samba Recife também? Sério? Cuida, Naninho vai te dar. Ó, tô te esperando aqui no meu Instagram, já vem, me segue, @nanoalves, tô te esperando. Natanzinho Lima, um beijo por minuto. Boa quarta.

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2: Recife, agora 11:07. Bom dia, já já tem ingressos para o Samba Recife.
1: E essa?

Recife, a minha paixão, 11:13. Agora tem ingressos aqui na mão pro Samba Recife. Você quer faturar esses ingressos? Tem Rock Rec Festival também. Agora tem Safadão e Silvana Aquino. E os números da sorte, R$ 1.500, hein?

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0: Recife, a minha paixão, 11:30, Batista Lima, boa demais, né? Deixa eu abraçar quem tá curtindo a gente, Mariana Maria, ô Mari, do meu coração, beijo, cheiro pra você, obrigado, viu? Tá sempre ligada, curtindo. Alô, Rejane, de Águas Compridas, Graziele, de Brasília Teimosa, ô Grazi, cheiro pra você, obrigado, viu? Manuel Francisco, Bamba do Metério, alô, Marluce, da Iputinga, Rafael, tá em Maranguape, abração pro Maninho também, de Barra de Jangada, quem mais o Kelvin do Jordão, alô Cícera Maria, Elminha no Janga, alô Ângela querida, já já eu volto.
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Recife, a minha paixão, sou do Gustavo Lima. Bala alojada. Ó, ótima manhã pra você, viu? De quarta-feira, hoje dia 9 de setembro. Já já tem números da sorte, já já vou te dar ingressos pro Samba Recife também. E tem também ingressos para o Rock Rec Festival. Quem quer ir? Fala pra mim, vai. 11:48. Ah, tá chegando. Priscila Senna e Pablo. Anota os números da sorte, porque sexta-feira tem R$ 1.500 todinho pra você.

0: Recife, a minha paixão, Thalita Mel e Chan de Avião. Ótima tarde pra você. Aliás, ótima manhã ainda, né? Ó, daqui a pouquinho tem guia eleitoral e eu vou voltar com o nosso sucessão. Deixa eu mandar beijo aqui pra Cida Menezes. Ô, Cida, meu amor, cheiro, beijo pra você. Risonete Mendes, Maria Josenice no Timbi, Deusina Oliveira, Joelma Ponte dos Cavalhos, Danizinha, meu amor, Dani Heloísa também tá curtindo a gente. Suelen Lomenha, ótima manhã pra você. Ó, daqui a pouquinho tem números da sorte. Depois do guia eleitoral, eu já volto com o primeiro número da sorte da semana, viu? Fica atento, fica ligado. 11:56.
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Recife, meio-dia 35, ótima, excelente tarde pra você. Tá na hora, tá? Opa! Opa! Ó, tem par de ingressos agora para o Samba Recife, maior festival de samba do Brasil, você quer? Primeira pessoa que ligar agora fatura, par de ingressos para o Samba Recife. Liga que eu trago já o resultado.

0: Recife, a minha paixão, Ana Castela, meio-dia 57.
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0: Ó, par de ingressos para o Samba Recife, maior festival de samba do Brasil todinho. Ah, gente, não tô nem falando, dá muitos detalhes, gente, você já sabe tudo. Samba Recife dispensa comentários, vai ter as melhores atrações, você sabe disso. Vai ter Suel, Belo, Tiaguinho, vai ter Péricles, vai ter Zeca Pagodinho esse ano, vai ter Alexandre Pires, vai ter Raça Negra, Sorriso Maroto, que já é sócio, né? Turma do Pagode, Pixote, muitas atrações no Samba Recife, dois dias.

0: de festa, 26 e 27 de setembro, área externa do Centro de Convenções. Daniela do Nascimento Brito, ô Dani! Daniela do Nascimento Brito, Alto da Conquista, final do telefone 0526. Faturou, par de ingressos. Parabéns. Vem aqui embora buscar teus ingressos, viu? Ó, já já tem mais. Você quer? Então cola aqui na Recife. Cola no Naninho. Tô te esperando aqui no Instagram, @ Nano Alves. Vem.
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0: Com 37 pontos, o Náutico termina a rodada na 10ª posição na Série B e sonha com G6. Clube volta a campo pela 27ª rodada contra o América Mineiro nesta quarta-feira, às 8h30 da noite, na Arena Independência.
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0: Recife 1 e 2.
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0: Recife é a minha paixão. Ótima, maravilhosa tarde pra você de quarta-feira. Bora pro zap agora? 1:08. Vem de zap, vem, chega.
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0: Vamos lá, fala comigo. Oi, quem é?
2: Quem fala é Josiane do Ibura.
0: Oi, Josi.
2: Toca pra gente aí Priscila Senna e Pablo Dulcimel.
0: Toco na hora.
2: Manda um alusão.
0: Sim.
2: Pra minha filha Júlia.
0: Sou Julinha.
2: Josiane aqui do Ibura.
0: Tá,
2: valeu,
0: bom, meu amor.
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0: Recife, a minha paixão, sonzão da Marília Mendonça. Ó, deixa eu abraçar todo mundo que tá curtindo a gente. Ô, Celizinha, meu amor, cheiro pra você, obrigado, viu, pelo carinho. Quem mais? Williane Ferreira, a Adriana tá na Vase, a Celinha do meu coração. Ô, Célia, tá em Vila Rica. Quem mais tá por aqui? Risonete Mendes, tá em Garaçu, né, Risonete? Beijo pra você, viu? Ó, tem intervalo? Tem, eu volto já já, sai daí não.
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2: De volta, 1h31.

0: Recife 1:37.
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2: Bom dia, Nando. Bom dia, Recife. Quem tá falando é Rafael Silva, meu amigo Paulista. Eu queria escutar Grupo Estela, Jubi Jubi e Recife FM, a minha paixão.

vocês, Leonardo Capazinho. Música, viu?

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Primeiro lugar no Ibope. Ótima tarde pra você. Boa quarta-feira pra quem tá em casa, pra quem tá no trabalho também. 1:51. Ó, primeira pessoa que ligar agora: 3413-7117. Fatura par de ingressos para o Rock Rec Festival. É, gente, esse Rock Rec, você já sabe, dia 19. Vai ser bom, né? Rock Rec Festival, todo mundo lá. Quero ver você também pra curtir as melhores atrações do rock nacional em um super evento. Vai bombar, né, gente? Capital Inicial, Jota Quest, Charlie Brown Jr., Camisa de Vênus, Nação Zumbi, Biquíni, 19 de setembro. Você quer ir pro Rock Rec Festival? Você quer? Sério? Fala pra mim aqui, vai, liga 3413-7117. Primeira pessoa que ligar já fatura. 1:52. Quem foi que pediu o Zene Sheldon? Foi você, não foi? Aqui, ó.

0: Recife, a minha paixão, 1h57. Ótima tarde pra você. Ó, tem intervalo, já eu digo quem ganhou os ingressos pro Rock Rec Festival. 3, 4, 1, 3, 7, 1, 17.
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0: Técnico argentino Mariano Sosso vai dirigir o Sport na reta final da Série B do Campeonato Brasileiro. A expectativa da diretoria é que Mariano Sosso já comande o clube no confronto diante da Ponte Preta nesta quinta 10 na Ilha do Retiro.
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3: Opa, as mais da Recife a partir de agora. São as mais, as mais pedidas durante toda a manhã. Simbora, são 2:03. Ah, gente, ó.
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3: Anote a senha dessa quarta-feira, número 17. 17. Boa sorte pra você. 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Pra começar as mais, seu desejo, Natanzinho Lima.

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0: Recife é a minha paixão. Deixa eu abraçar todo mundo que tá curtindo a gente. Ana Patrícia, o Aninha do meu coração, um beijo pra você. Rayana Michele tá em Águazinha, tá curtindo a gente também. Pamela, alô Diana, querida. Beijo pra você, obrigado, viu, pelo carinho. Ó, tem intervalo agora, eu volto já.
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3: Recife, 2:37, as mais de volta. Ai, continuam por aqui. Já tem resultado, inclusive. De quem faturou ingressos pro Rock Rec Festival. Já eu falo, viu?

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2: Som de faculdade e Mari Fernandes.
3: Mari Fernandes, som de faculdade.
2: Vambora!

Zero. Vivi, meu amor, parabéns pra você. Par de ingressos, vai curtir Rock Rec, vai ver Charlie Brown Jr., vai ver Jota Quest, Nação Zumbi, Biquíni, Camisa de Vênus, Capital Inicial, vai ser bom demais, viu? 19 de setembro, área externa do Centro de Convenções. Tô indo, que Gal chegou, amanhã tô de volta, 11 da manhã, se Papai do Céu assim permitir. Beijo pra todo mundo, viu? Juízo nessa cabecinha. 2h55. Tchau, gente!

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2: Ótima tarde pra você, 3 e 2. Nosso Ligue tá no ar, hein? Até às 8 horas da noite, com muita música e prêmios pra você. E tem Péricles e Ana Castela.

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3: Com vocês, Leandro.

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2: Ótima tarde pra você, agora 3h32. Primeiro lugar em audiência, tem Joelma.

0: Recife, Thalita Mel e Xande Avião. Dom, dom, dom, dom. Ótima tarde, 13h38.
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2: 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Olá, Nano Alves. Meu nome é Cristiane. Oi, Mendes, bom. Moro no Cordeiro. Gostaria de ouvir a música de Pablo, A Cena. Oferecer a todos os ouvintes da Rádio Recife, a todos vocês da rádio, a meu esposo Jamerson. Valeu, Rádio Recife, a minha paixão.

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1: E essa? Eu tenho uma

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1: Ótima tarde pra você, agora é 4:01. Primeiro lugar em audiência. Olha aí.

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1: Bora! Cheia!

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Tá valendo agora de presente par de ingressos para o Rock Hack Festival. Vai rolar dia 19 de setembro, tá pertinho, sabadão, na área externa do Centro de Convenções. E se você quer curtir Charlie Brown Jr., Camisas de Vênus, Nação Zumbi, Biquíni, Capitão Inicial e Jota Quest, ligue agora 3413-7117.

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1: Que música de arrepiar é essa, hein?

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0: Coisa linda, tá saindo agora a página de ingressos para o Rock Rec Festival. Ano 3 vai rolar no sabadão, dia 19 de setembro, na área externa do Centro de Convenções. Capital Inicial, Jota Quest, Charlie Brown Jr., Camisa de Vênus, Nação Zumbi e Biquíni, hein? Tudo isso pra você curtir. E quem vai é a Ana Rafaela. Ana Rafaela do Ibura de Baixo. Parabéns, vice-gatona. Ana Rafaela do Ibura de Baixo, final do telefone 7432. Se deu bem, vai curtir esse super festival. É o Rock Rec Festival Ano 3 e vai cantar muito.
2: Ah, canção rei! 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
6: Ótima tarde pra você, agora 4h28, já de volta aqui no som da nossa Recife. Primeiro lugar em audiência, e tem meu silêncio, Matheus e Cauã e Simone Mendes, 4h28.

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1: Recife, Natanzinho Lima. Agora é 4h35. Ótima tarde.
2: WhatsApp da Recife FM.
1: Sim, meu bem. Mande áudio, vá.
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3: Alô, Recife FM, Maria de Fátima do Barro de
1: Futebol. Oi, Maria.
3: Eu gostaria de escutar qualquer música de Wando.
1: Certo.
3: Ofereço a todos vocês da rádio, ao povo aqui de Futebol, ao meu marido Daniel Lourenço e a todos aqueles que eu peço para ser ouvinte da FM Recife, a minha paixão.

0: Recife, primeiro lugar em audiência, Grupo Chocolate, Turma do Pagode, alô Virgínia. 4h51, já tem par de ingressos para o Samba Recife. Daqui a pouquinho tem números da sorte, meu bem. Me conte, você tá anotando os números direitinho? Tem gente que me pergunta assim, Gal, é só pra anotar no teu horário? É, olhe, você pode anotar em qualquer horário. Com o Danadão pela manhã, Nano, comigo, com o Alex e Lucena. Então você pode anotar os números, escuta a nossa programação, anota os números. Quando você tiver aí no mínimo 4 números, você já vai no site recifefm.com.br e faz o teu cadastro. Agora, se você tá com dúvida, você pode mandar um zap no 973414765 e pedir o link que as meninas irão te enviar. E você faz o seu cadastro, fica na torcida, porque sexta-feira tem vale-compras de R$1.500. Meu amor, a única rádio que te dá essa grana é a Recife, hein? Então fica aqui que já tem números da sorte.
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1: Ótima tarde, 4:57. Primeiro lugar em audiência.

0: Casarina!
1: Cadê o gritão pra Paula?
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1: Deixa eu mandar um cheiro aqui pra Maia, maravilhosa. Um beijo, Maia, sua linda. Vamos te ouvir.
3: Boa tarde, Rádio. Oi, amor, FM. Boa. Meu nome é Matilde, moro em Santa Mônica. E quero escutar a música da Solange Almeida.
1: Certo.
3: Se não valorizar, valeu, Recife, minha paixão.

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Vai rolar dias 26 e 27 de setembro na área externa do Centro de Convenções. Eu tenho um par de ingressos para você curtir o dia 27. Então, se você tá super afim de ir, ligue agora 3413-7117.

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Olá, queridos filhos, boa tarde. Boa tarde, família querida, boa tarde, queridos doentes, trabalhadores e desempregados, crianças, jovens, adolescentes, idosos. Vamos pedir o dom do perdão, acredite. Perdão é um bálsamo que cura. E eu acredito muito nisso. Em nome do Pai, do Filho e do Espírito Santo. Amém. Obrigado, Jesus, pela oportunidade que tenho de estar em profunda sintonia contigo, Senhor. Mas, Jesus, o teu ensinamento de perdoar sempre é um mandamento muito difícil, Senhor. Um mandamento complicado. Porque a vida se encarrega de trazer muitos inimigos. É por isso, Jesus, que nesta tarde, com humildade, mas confiança, eu vos peço, me ensine a perdoar. Ajudai-me, Senhor, a perdoar meus inimigos. Ajudai-me, Senhor, a me libertar do mal que me fizeram, perdoando. Mas de modo especial, eu peço a intervenção de Nossa Senhora por essa situação tão difícil. E cada um traga presente uma lembrança, um nome, uma situação que te causa um mal tremendo. E reze comigo. Senhor, sozinho não posso perdoar. Eu não tenho força suficiente. Mas com tua graça, Senhor, na presença do teu Espírito e com o auxílio de Nossa Senhora, eu quero dar o perdão. Eu quero perdoar, Senhor. Que aqueles que me ofenderam sejam abençoados. Que aqueles que me desejaram mal sejam felizes. Que aqueles que tentaram me prejudicar sigam o caminho em paz. Mas Nossa Senhora, aquiete meu coração. Tire esse sentimento ruim, essa lembrança desagradável e essa dor que levo no peito. Ave Maria, cheia de graça, o Senhor é convosco. Bendita sois vós entre as mulheres e bendito é o fruto do vosso ventre, Jesus. Santa Maria, Mãe de Deus, rogai por nós, pecadores, agora e na hora de nossa morte. Amém. Nossa Senhora, ajudai-me a perdoar, porque é perdoando que eu me liberto, Mãe. Uma boa noite a todos vocês.

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0: FM 6:15, ótima noite pra você curtindo o nosso Ligue nesta quarta-feira boa, confunda não, viu? Sei que tem gente trocando os dias aí, achando que hoje é sexta, ainda não. 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
0: Simbora te ouvir nesse início de noite. Quem tá comigo aqui?
2: Boa tarde, Recife FM. Boa tarde para a apresentadora mais querida das tardes pernambucano, Gal Ferre. Me chamo Rosso Francisco, sou do bairro de Peixinho, Olinda, Pernambuco. E queria ouvir a música Dona, de Roupa Nova. 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
2: Isso é uma música, viu? Só de lá.

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0: Pois bem, meu bem, tá valendo. Aliás, tá valendo não, tá saindo agora. De presente, par de ingressos para o Samba Recife. Bruna Larissa, de Tegipio, oh, meu amor, parabéns. Sinal do telefone 7080.

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Recife, Safadão e Silvana aqui no Agora 7:45. Cheiro enorme pra você. Amanhã a gente se encontra 3 da tarde aqui na Recife. Tá chegando Alex e Lucena e o Momentos de Amor.

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9: Começando a partir de agora o nosso Momentos de Amor aqui pela Recife. Muito boa noite. Hoje vamos curtir as melhores canções como todas as noites, uma vibe muito gostosa, muito especial, nesta noite de quarta-feira. 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A qualquer momento, pode sair o quarto número de hoje. E também tem par de ingressos para você curtir o Rock Rec Festival. Festão que vai rolar no dia 19, não é, de setembro, na área externa do Centro de Convenções. Está a fim de ir? Vai ser uma festa massa, hein? Capital Inicial, Jota Quest, Charlie Brown Jr., Camisa de Vênus, Nação Zumbi, Biquíni. Então manda nome completo e bairro no nosso WhatsApp 97341-4765 e boa sorte. Rogue Set, Listen to Your Heart.

0: O som do Jeremy Jackson, Do What To Do, no Momentos de Amor da Recife. Musicão, hein?
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0: Bom, deixa eu parar para lembrar para você que hoje eu tenho um presente, eu tenho um par de ingressos para você curtir o Rock Hack Festival. É só mandar o nome completo no nosso WhatsApp 973414765 e cruzar os dedos. Boa sorte, pode ser seu, tá bom? Ó, eu quero mandar um abração aqui. Manda um abraço para a gente aqui, Maurício e Rose, do Timbi Camaragibe. Ele completa aqui: Rose, a mulher da minha vida. Então, um grande abraço para o casal. Muito obrigado pelo carinho da sintonia, tá? Deixa eu mandar um abração aqui também para Adriana, tá na escuta, na várzea, não é, com toda a família. Ah, manda aí o número da sorte aí, porque eu já estou esperando. Já sai a qualquer momento. Tudo de bom, boa sorte para você, viu, Adriana? Etelvina, tenha uma noite abençoada por Deus. Manda um beijo para minha irmã Andréia, meu irmão Mago Ferreira, irmão Guti Botelho, a sobrinha Alessia e o marido Henrique, a sua filha Aurorinha e todos os moradores de Maria Farinha, de Olinda e Paulista. Ana Paula Zamorano tá curtindo a gente, abraçando o Domingo Silva e também a prima Cleide Severina em Pombos. Grande abraço, Paulinha, obrigado pela mensagem aqui, viu? Tudo de bom para você. E o Adelson Macário também curtindo a gente. Valeu, amigão. Forte abraço para você, tudo de bom sempre. Agora são 8:07 de uma noite linda, ao som das melhores canções. Yahoo, Caminhos do Sol.

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11: Bom, agora são 8h24 e a gente está de volta com o som do Momentos de Amor e as mais lindas de todos os tempos, Roupa Nova, a força do amor.

0: Lionel Richie, Lady, no momento.
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0: Aqui pela Recife, primeiro lugar em audiência, para mandar um abração muito carinhoso aqui para Cássia Lima. Oi, Cássia. Tá na escuta no bairro da Macaxeira. Um grande abraço para você. A minha querida Uberlânia, o programa Playlist Maravilhosa. Amo, um abraço terapêutico para você. Obrigado, tô precisando. Eita, um abraço terapêutico seria massa. Obrigado, cheiro para você. O Bruno Machado, Alex, manda um alô para mim. Bruno Machado, de Caetés 3. Valeu, amigão. Grande abraço para você. Obrigado pelo carinho da sintonia, tá? Rose Ferreira, e aí, xodó? Não é? Eu estou passando por isso, mas seguro na mão de Deus e sigo. Ela está se referindo à postagem que diz: não entregue o melhor do seu coração a quem faz você duvidar do seu próprio valor. Se você sabe disso, por que está fazendo isso, hein? Beijo carinhoso para tu, tá? Juízo. A Joelma. Oi, Joelma. Uma ótima noite para você. Nosso bom Deus continue te abençoando. Obrigado, minha linda. Tudo de bom para ti. E o Domingos Silva abraçando a Ana Paula Zamorano e a Cleide Severina em Pombos. Meninas, grande abraço para vocês. Tudo de bom sempre, viu? O DNA Adam, boa música. A playlist especial. Ao som do Marcos Sabino, reluz.

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2: Nessa primeira hora, reservando espaço para te mandar um abraço, para agradecer aí o carinho de tanta audiência, e tem muita gente bacana curtindo a gente. O Alexandre, meu xará, tá curtindo a gente, Recife FM, Momentos de Amor, a melhor de Recife. Olha, obrigado, grande abraço. Ainda Maria, Antonieta Maria, meu querido, uma boa noite de quarta-feira para você, curtindo as melhores músicas. Manda aí meu beijo com barulhinho. Excelente trabalho, obrigado. Beijo carinhoso para você. Ainda uma alusão para Moniquita Salles. Boa noite, amiguinho. Quero mandar o meu boa noite a todos os ouvintes. Valeu, lindona. Cheiro carinhoso para você também. A Elisângela Maria, desejo uma ótima noite para você, meu querido locutor. Obrigado. E ela ainda colocou: Recife FM é a minha paixão, a nossa, né? Tudo de bom. O Jailson, aí Jailson, hoje ouvindo em Cupira. Relacionamento é algo muito sério e é preciso muita sorte para encontrar alguém que reconheça seu valor. E quando a gente encontra, tem que valorizar, né, não, Jailson? Valeu, meu querido. Grande abraço para você, tudo de bom. E ainda mandar uma alusão aqui pro Antônio, o Antônio Gomes. Ele disse: manda um abraço para minha esposa Maria Renata, que está ligada no programa Voltando do Trabalho. Um forte abraço para os ouvintes e para você. Valeu, Maria Renata já deve ter chegado, né? Foi há 40 minutos atrás. Grande abraço, tudo de bom. E o Tamis, The Best of the Night na pista, curtindo a programação. Beijos para minha esposa Rosana Soares. Ele é Tamis, é motorista de aplicativo, ele é de Maranguape 1 e tá curtindo a gente, inclusive, ó, a rapaziada que tá curtindo a gente nessa noite, me dando essa carona, taxistas, motoristas de ônibus, não é? Mototaxistas, você que tá levando as pessoas ao som de uma boa música, muito obrigado. Isso é importante demais pra mim, de verdade. Peninha. Olha.

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0: Está no ar a Voz do Brasil. As notícias do governo federal que movimentaram o país no dia de hoje.
1: Olá, boa noite.
2: Boa noite para você que nos acompanha em todo o país.
1: Quarta-feira, 9 de setembro de 2026.
2: Vamos aos destaques do dia.
1: Preço dos combustíveis.
2: Decretos alteram tributos sobre gasolina e etanol.
1: Medidas tentam diminuir impactos dos conflitos no Oriente Médio. Gabriela Noronha.
3: As novas alíquotas começarão a valer a partir desta quinta-feira e serão temporárias.
2: Saúde e mudanças climáticas.
1: Força Nacional do SUS reforça a estrutura para acelerar o socorro em emergências e desastres naturais. Luana Karen.
4: Cada base da Força Nacional do SUS vai reduzir o tempo de resposta a emergências sanitárias.
2: Setembro Roxo.
1: Diagnóstico precoce da fibrose cística ajuda a garantir qualidade de vida aos pacientes.
2: Rede Pública mantém centros de referência para a identificação da doença. Graziele Bezerra.
5: O SUS oferece uma gama de medicações para tratar a fibrose cística. E no Setembro Roxo, o objetivo é tornar a enfermidade mais conhecida e ampliar os diagnósticos.
1: Hoje, na apresentação da Voz do Brasil, eu, Mariana Jungmann e Luciano Seixas.
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1: Assinadas hoje duas medidas para conter a alta dos preços dos combustíveis no país diante da alta no mercado internacional.
2: As novas alíquotas temporárias passarão a valer a partir desta quinta-feira.
3: Nesta quarta-feira foi assinado um decreto que reduz em 63 centavos por litro a cobrança de PIS/PASEP e COFINS sobre a gasolina. Com a redução, os tributos ficarão em 16 centavos por litro. O texto também zerou as contribuições federais sobre o etanol hidratado, o que representa uma redução tributária de 19 centavos por litro. As novas alíquotas começarão a valer a partir desta quinta-feira, 10 de setembro. E serão temporárias, de acordo com o ministro da Fazenda, Dario Durigan.
6: Nós precisamos fazer um acompanhamento mais pormenorizado, por isso o prazo de um mês, para que a gente que está acompanhando isso diariamente, a equipe econômica, assim que essa situação melhorar, amenizar, a gente volte a rever. Lembrando que o nosso objetivo aqui é que a gente estabilize os preços e assim que tivermos condições, a gente também vai estar prontos para fazer as revisões necessárias.
3: Para o diesel rodoviário, foi assinada uma medida provisória que autoriza a concessão de subsídio a produtores e importadores. O valor da subvenção será definido pelo Ministério da Fazenda e poderá ser alterado conforme as condições do mercado. O objetivo das medidas é amenizar os impactos dos conflitos internacionais sobre o mercado doméstico de combustíveis, como disse o ministro do Planejamento e Orçamento, Bruno Moretti.
7: Nós estamos num período particularmente relevante de safra e o aumento dos preços internacionais tem uma repercussão sobre as operações de importação de diesel. Então, também essa é a razão pela qual a gente está colocando essa subvenção nesse momento. Não tem só a ver com preço, mas também para garantir uma oferta estável de diesel. Os prejuízos ao país seriam muito maiores de abastecimento se nós não aplicássemos essa nova medida.
3: Inicialmente, o valor da subvenção para o óleo diesel será de R$1 por litro e deverá ser descontado do preço de venda com registro na nota fiscal. Reportagem Gabriela Noronha.
1: A iniciativa do Ministério da Saúde busca descentralizar as ações sanitárias em situações de crise.
2: Para isso, já estão em operação bases da Força Nacional do SUS que atendem as regiões Sul e Nordeste.
1: Hoje, a unidade do Sudeste começou a operar e passa a monitorar situações como enchentes, inundações e deslizamentos.
2: A preocupação do governo federal é com os possíveis impactos do El Niño.
4: Localizada no Rio de Janeiro, a Base Regional Sudeste da Força Nacional do SUS vai atuar na resposta a emergências em saúde pública, reforçando o apoio a estados e municípios, tanto na preparação quanto no atendimento a situações de crise. De acordo com o ministro da Saúde, Alexandre Padilha, a unidade vai reduzir o tempo de resposta a emergências sanitárias, diante de grandes eventos.